0: Boa noite. É, uma hora.
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0: Boa noite, são 4 horas.
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0: Bom dia, são 8 horas.
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Ora viva, bom dia, seja bem-vindo. Está no ar o Bom Dia Açores nesta manhã de quinta-feira. É a primeira edição para este mês de outubro, 2026. Hoje temos várias datas a serem celebradas e assinaladas no calendário. Destacamos o Dia Internacional do Idoso, que é celebrado e comemorado hoje, e há comemorações aqui no Asas do Atlântico, promovidas pelo município de Vila do Porto em parceria com a Polícia de Segurança Pública. Aproveito também no início deste Bom Dia Açores para lhe dar a informação de que logo à tarde vamos fazer alguns diretos das comemorações do Dia Internacional do Idoso. Nesta manhã temos, como sempre, música, companhia, informação e boa disposição. Daqui a pouco temos agenda informativa, há várias informações úteis que quero partilhar consigo. Relembramos também que por volta das 8h30 temos as notícias em primeira página e às 9 vamos ter a cultura em movimento já do mês de outubro. Vamos então conhecer os destaques culturais para este mês. Às 10 a informação será atualizada, como sempre, 10, 14 e 16. Relembro também que hoje, perto das 10 da manhã, vamos conhecer as promoções de outubro dos Armazéns Reis. E às 10h15 vamos ter a habitual reflexão com a ajuda do Sr. Padre. Um programa cheio e espero que consigo aí desse lado. Boa manhã, boa sintonia.

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1: Começa agora a agenda informativa desta manhã de quinta-feira, dia 1 de outubro. Vamos então começar com as informações que dizem respeito ao nascer e pôr do sol aqui em Santa Maria. Hoje o sol nasceu às 7h35, terá o seu ocaso às 19h24. Há muitas datas a serem celebradas e assinaladas hoje no calendário. Sabia que 1 de outubro é o Dia Internacional do Idoso? Um dia instituído em 1991 pela ONU, a Organização das Nações Unidas, e que tem como objetivo sensibilizar a sociedade para as questões do envelhecimento e da necessidade de proteger e cuidar da população mais idosa. A mensagem do Dia do Idoso é passar mais carinho aos idosos, muitas vezes esquecidos pela sociedade e pelas próprias famílias. No Dia Internacional do Idoso decorrem várias iniciativas para a população idosa. E hoje, aqui no Asas do Atlântico, a partir das 14, haverá então estas comemorações. Hoje também celebramos o Dia Mundial da Música, uma data instituída em 1975 pelo International Music Council, uma instituição fundada em 1949 pela Unesco, que agrega vários organismos e individualidades do mundo da música. Os objetivos deste Dia Mundial da Música é promover a arte musical em todos os setores da sociedade, divulgar a diversidade musical e aplicar os ideais da Unesco, como a paz e a amizade entre as pessoas, a evolução das culturas e a troca de experiências. E a música é uma forma de arte adorada por milhões de pessoas espalhadas pelo mundo, fazendo parte do quotidiano. Há quem diga que até a música tem uma forma de unir as pessoas do mundo e é considerada como um alimento para a alma. Assinalamos hoje o Dia Mundial da Música. Hoje também, 1 de outubro, é o Dia Internacional do Café. A origem da data é desconhecida, é celebrada em vários países em diferentes datas. Estabeleceu-se o 14 de abril para a celebração mundial. A nível internacional, é hoje, dia 1 de outubro. Convém dizer que a Organização Internacional do Café e os seus 74 Estados-membros e 26 associações cafeteiras decidiram celebrar este primeiro Dia Internacional do Café a 1 de outubro de 2015. E você sabia que o café é uma das bebidas mais consumidas do mundo e a segunda matéria-prima mais comercializada em todo o mundo, a seguir ao petróleo? Já tomou o seu cafezinho hoje? Há mais datas no calendário: Dia Europeu das Fundações e Doadores, instituído em 2013. O objetivo deste dia é promover as fundações junto das populações e sublinhar o seu papel na vida comunitária. Dia Mundial do Vegetarianismo. Seja uma escolha moral, saudável ou dietética, esta data foi estabelecida em 1977 pela Sociedade Vegetariana Norte-Americana. Promove o respeito por todos os que escolhem colocar a carne de fora dos seus cardápios. Hoje também é o dia do leitor de CD, algo que já não se usa. Dia Nacional da Água. Marca o início do ano hidrológico. É uma data de reflexão sobre os recursos hidrológicos e sobre a gestão a nível nacional. A gestão da água tem impacto em variados setores, desde a saúde à alimentação, da energia à indústria, sendo da responsabilidade de todos preservar este recurso. E a terminar as datas, quero lhe dizer que hoje também assinalamos o Dia Mundial da Urticária. Digo-lhe que este dia foi criado em 2014 pela Associação de Afetados de Urticária Crónica com o objetivo central de consciencializar as populações, partilhar informações e combater os mitos. São muitas, muitas as datas a serem hoje celebradas e assinaladas no calendário. Sem mais demoras, vamos às previsões do tempo. Relembrar que estas são informações que nos chegam do Instituto Português do Mar e da Atmosfera, dando-lhe conta de avisos meteorológicos que foram emitidos. A passagem pela região da depressão pós-tropical Ana, com sistema frontal associado, deverá então provocar um agravamento do estado do tempo em todas as ilhas, com precipitação por vezes forte e que poderá mesmo ser acompanhada de trovoada. Assim sendo, aqui para o Grupo Oriental foi emitido aviso amarelo em relação à precipitação, que entrará

abertas, tornando-se encoberto para o fim do dia. Há também períodos de chuva a partir da noite. O vento sueste, fraco a bonançoso, 5 a 20 km/h, tornando-se moderado a fresco, 20 a 40 km/h, e com rajadas até 50 km/h e rodando para sul a partir da noite. O mar encrespado, de pequena vaga, tornando-se cavado, com ondas do quadrante norte de 2 a 3 metros. A temperatura da água do mar está nos 23 graus neste dia 1. As temperaturas do ar vão hoje variar entre 18 de mínima e os 24 graus de máxima. E a esta hora, em Santa Maria, temos uma temperatura de 18 graus. A umidade está a rondar a esta hora os 73%. É tempo também de olhar para a tabela das marés em Vila do Porto. E hoje, pelas 11 horas e 2 minutos, a maré vai estar vazia, baixa mar. A maré cheia vai ocorrer pelas 17 horas e 15 minutos. Há tempo também para a informação das transportadoras. Vamos à empresa de transporte marítimo Parece Machado, a dar conta de que hoje, quinta-feira, dia 1 de outubro, vão carregar em horário normal, em Ponta Delgada, a carga diversa, os frescos e os congelados. Sairão à tarde e que amanhã de manhã, sexta-feira, dia 2 de outubro, estarão a descarregar em Santa Maria entre as 8 e as 11. Relembramos que a primeira escala aconteceu ontem, quarta-feira. A segunda está prevista acontecer sexta-feira. Relembramos sempre que estas viagens estão sujeitas à alteração derivado a condições meteorológicas. E claro, vamos olhar para os horários da SATA Air Açores. Apesar de ainda não ter entrado em vigor o chamado horário de inverno, que só entrará em vigor a partir de 24 de outubro, contudo, passamos a ter apenas 2 voos por dia durante a semana. Hoje, quinta-feira, o primeiro voo com chegada 7 da manhã, partida 7h25. O último tem chegada prevista 20h30, com partida às 20h55. Podem surgir alterações nos horários por razões operacionais ou por razões meteorológicas. E depois das transportadoras, vamos avançar com farmácias de serviço aqui no Grupo Oriental, em Santa Maria, Vila do Porto, e esta semana está de serviço a farmácia Abílio Botelho. Relembro que está de serviço em disponibilidade. A farmácia Abílio Botelho fica na rua Teófilo Braga, 129. Vai manter-se então até às 9 horas do próximo sábado. Em São Miguel, Ponta Delgada, hoje de serviço permanente está a farmácia Garcia, no Largo 2 de Março, número 77. Em reforço está a outra farmácia Garcia, no Parque Atlântico. Na cidade da Ribeira Grande, esta semana, em disponibilidade, está a farmácia Ribeirinha, na Rua Direita, primeira parte, número 1. E em Vila Franca do Campo, como sempre, em horário alargado, está a farmácia Amaral. Fica na Rua Doutor Urbano Mendonça Dias. A esta hora já só falta conferir os habituais horários da biblioteca e também dos museus, relembrando que a partir de hoje, 1 de outubro, o Museu de Santa Maria passa a funcionar com o chamado horário de inverno. Vamos então conhecer qual o horário dos museus. Há a sede em Santo Espírito e o núcleo em Vila do Porto. Portanto, a partir de hoje, 1 de outubro, o Museu de Santa Maria passa a ter este horário de funcionamento de terça a domingo, também feriados. Abre às 9h30 da manhã e encerra às 17h30. Mas atenção, a última entrada ao público é até às 17h. Relembramos que mantém-se fechado à segunda-feira. E quanto à Biblioteca e Arquivo Municipal em Vila do Porto, abre de segunda a sexta, está fechada aos fins de semana e aos feriados também. Relembramos que a Biblioteca fecha sempre às 18 horas e que abre às segundas às 10 e nos restantes dias às 9. Relembramos ainda que durante a semana há atividades pensadas para os mais pequenos.

0: São 8 horas, praticamente 18 minutos. Relembramos que hoje, Dia Internacional do Idoso, irão acontecer as comemorações deste dia aqui no Salão de Festas do Clube Asas do Atlântico. Está marcado para as 2 da tarde. Relembrar que é uma parceria do município de Vila do Porto com a Polícia de Segurança Pública local. Haverá durante esta tarde de convívio animação musical, haverá o habitual lanche, haverá a participação das alunas do 12º ano do curso técnico de apoio à família e comunidade. Há também o apoio e a participação de alunos do 10º ano de outro curso, que irão também dinamizar atividades com a professora Luísa Ferreira. Entretanto, relembramos também que vai haver a habitual vacinação, que é feita à faixa dos idosos. Uma iniciativa que vai acontecer ao longo desta tarde, a partir das 2 da tarde. E nós vamos fazer alguns diretos do salão para si, para acompanhar estas comemorações do Dia Internacional do Idoso. Entretanto, é a altura de lhe relembrarmos que o município disponibiliza aulas de dança criativa para grupos dos 3 aos 5 anos, dos 6 aos 9 anos e dos 10 aos 15 anos. As aulas serão dadas já a partir do dia 14 de outubro, com a professora Bárbara Ramalho, no Complexo Desportivo. São inscrições gratuitas, mas atenção, as vagas são limitadas. Por isso, convém já assegurar o lugar do seu filho ou da sua filha. Poderá fazê-lo através de um link que está disponível online. Poderá também enviar e-mail para cdesportivo@cm-viladoporto.pt ou, se preferir, também pode fazê-lo presencialmente no Complexo Desportivo. E não se esqueça que estão abertas as inscrições para a 6ª etapa da 3ª Taça de Trail de Santa Maria. Esta 6ª etapa decorrerá no dia 18 de outubro. As inscrições estão abertas e a decorrer até 12 de outubro. Relembramos que há um link disponível com toda a informação. Pode fazer a sua inscrição nesse próprio link ou então presencialmente no Complexo Desportivo. Seja a caminhar ou a correr, participe. Para mais informações, pode também, em caso de dúvidas, enviar e-mail para cdesportivo@cm-viladoporto.pt.
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0: 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As celebrações e comemorações dos 80 anos do seu clube, que irá então assinalar a data no próximo dia 5 de outubro. Lembrar também que às terças e quintas-feiras são dias de Zumba aqui no Asas com a Eulália. Praticamente na pontinha final desta nossa agenda informativa, há tempo para lhe relembrar que o município de Vila do Porto, em conformidade com o Regulamento de Apoio à Natalidade e Apoio à Família, tem a decorrer até 31 de outubro o prazo de entrega de candidaturas para apoio a material escolar. Este apoio contempla crianças e jovens dos 0 aos 18 anos. Relembrar que o Regulamento de Apoio à Natalidade e Apoio à Família, para além deste apoio ao material escolar, possibilita também a atribuição de um apoio para a aquisição de produtos para o bebê, banco de puericultura pesada, utilização gratuita da piscina municipal pelo bebê e acompanhante e ainda apoio psicológico para grávidas parturientes. O regulamento está disponível no website do município e os interessados poderão também obter mais algum apoio ou esclarecimentos junto do Balcão Único da Câmara Municipal. Funciona das 8 às 12h30 e das 13h30 às 16h. E mesmo a terminar esta agenda informativa, há tempo para relembrar a programação no Atlântida Sim nesta sexta, sábado e domingo. Amanhã, sexta-feira, dia 2 de outubro, na sessão das 21 horas, poderá ver o filme Hope. No sábado, também às 21 horas, o filme português de Ruben Alves, O Santo António. Conta com Rita Blanco e Joaquim Monchique. E no domingo, dia 4 de outubro, na sessão das 3 da tarde, Mínimos e Monstros é um filme para toda a família. Abertura da bilheteira do Atlântida Sim, uma hora antes. Com estas sugestões, nós damos por concluída a agenda desta manhã, relembrando que ela estará de regresso amanhã, neste horário.
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3: Bom dia, Lucélia. Bom dia aos ouvintes. Ficamos então com os destaques informativos. Vamos conhecer a atualidade informativa através dos jornais dos Açores. Vamos começar por ver a capa do Açoriano Oriental. A manchete de hoje, redução de dormidas em 12 meses consecutivos. Nesta sua edição, outros destaques, seleção volta aos Açores para apurar-se para o euro e petição pela subida do salário mínimo divide setores. Quanto a alguns dos destaques do Diário Insular, atletas com programa para saúde emocional, Açores do outro lado do mar e números do turismo em agosto, terceira com quebra de 4,4% nas dormidas. Quanto a alguns dos destaques do Correio dos Açores, em São Miguel, ano letivo arranca com menos 7 contratos de transporte escolar, mas a poupança feita é de apenas 29,3% face a 2025, e Joaquim Chaves Saúde inaugura laboratório transparente no centro de Ponta Delgada. Quanto a alguns dos títulos do Diário dos Açores, EDA põe à venda 74,9% da Global EDA, dormidas nos Açores caem 2,6% em agosto e mantém descida homóloga desde outubro, e os próximos 50 anos de autonomia dispensam pessimismos e triunfalismos exagerados, defende Luís Garcia. Quanto aos destaques do Asas do Atlântico, Presidente do Parlamento Regional pede ambição e realismo para os próximos 50 anos, empresários e setores produtivos contra o aumento do acréscimo regional ao salário mínimo nos Açores e decretados serviços mínimos nos voos de Açores e Madeira para a greve da função pública. Hoje, no espaço 11-12, intitulado Santa Maria Notícia, vamos conhecer a agenda cultural do mês de outubro. Amanhã destacamos os sons da iniciativa Anga e Nazores, promovida este sábado pela Associação Escravos da Cadainha. Esta semana, mas no programa Ritmos da Informação, voltamos ao espaço documentário com Alberto Costa e Sérgio Ferreira. Ritmos da Informação para ouvir este sábado, depois do noticiário das 15 horas. Quanto à previsão meteorológica, para o dia de hoje e para as ilhas que estão a oriente no arquipélago dos Açores, períodos de céu muito nublado com abertas, tornando-se encoberto para o fim do dia. Período de chuva a partir da noite. Vento sueste fraco a bonançoso, 5 a 20 km/h, tornando-se moderado a fresco, 20 a 40 km/h, com rajadas até 50 km/h e rodando para sul a partir da noite. Quanto ao estado do mar, mar encrespado de pequena vaga, tornando-se cavado. Ondas do quadrante norte, de 2 a 3 metros.
2: E depois dos destaques da região, vamos também olhar a nível nacional, conferir as principais manchetes, e os destaques vão para a saída de Cristiano Ronaldo da seleção. Choque com Jesus, Ronaldo abandona o estágio da seleção. Será o fim de uma era? Pergunta o jornal. O Público destaca também as pensões mais baixas, que deverão ter um aumento acima da inflação em 2027. As Forças Armadas em destaque, a portaria que admite militares de 1,54m está há 3 anos parada. E na saúde, médico de família para todos os utentes, é possível até 2029. Olhamos agora para o Jornal de Notícias, a destacar o fim da história. Ronaldo diz adeus à seleção. Contestação social. Em destaque também no Jornal de Notícias, aumenta com 8 greves marcadas até ao final do mês. E copiloto ataca piloto com faca e obriga avião a uma aterragem de emergência. Nos transportes, o passe intermodal atrai 281 mil pessoas por dia ao comboio no Porto e Lisboa. O Correio da Manhã destaca o aumento brutal do custo de vida. Destaca também que Ronaldo abandona a seleção em ruptura com Jorge Jesus. E no Algarve, o gangue do Rolex vigiou vítimas em zona de luxo. A terminar, falta olhar para o Diário de Notícias, a destacar a crise. Ronaldo abandona o estágio da seleção e promete dizer a verdade aos portugueses. Outras manchetes, clínica de fertilidade falida, dezenas de pacientes reclamam agora o seu dinheiro de volta. As rendas, a abstenção do Chega passa mexidas no arrendamento à especialidade. E as eleições no Brasil, Lula, um mito mundial da esquerda contra Flávio, o Bolsonaro moderado. E a esta hora já só falta conferir os destaques do desporto, todos eles a fazerem manchetes com adeus à seleção de CR7. Cristiano Ronaldo abandona a seleção, a bola escreve um triste adeus. Jorge Jesus diz que não há caso, capitão não treinou, deixou o estágio e viajou no jato particular para Madrid. Outras manchetes, no Porto, Smalling é contratação surpresa, no Benfica, Lenglet é aposta ganha e no Sporting, Rafael Nel foi blindado. E no Sub-21, Mora brilha e Portugal está no Europeu. O Record destaca que Ronaldo sai em choque com Jesus. A conferência do técnico levou o capitão a fazer as malas. Outras manchetes no Sporting, tempo das horas extra, Borges trabalha, alergia aos últimos minutos. No Benfica, titularidade cada vez mais próxima para El Kaourani, que ganha terreno, e no Porto, Chris Malling é reforço. A terminar, já só falta conferir as manchetes do jornal O Jogo. CR7 vira costas à seleção, uma notícia comum a todos os jornais. Hoje há jogo entre a Dinamarca e Portugal, às 18h45 na RTP1. O capitão provocou então um terremoto à escala global ao abandonar a concentração após ouvir conferência de imprensa de Jorge Jesus. Outros destaques, o Porto mostra o defesa antiaérea reforçada com Chris Smalling. São estes os destaques da imprensa desta manhã.
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Continuamos deste lado, cada vez mais perto das 9 da manhã. É à hora certa que vamos ter a cultura em movimento. Estamos aqui de fundo a ouvir Luís Alberto Bettencourt. Esta é uma das suas novas canções. Ele que virá este mês de outubro a Santa Maria e para a semana falará connosco aqui no Bom Dia Açores. Já conversamos com ele. No âmbito do Ponta Delgada 2026, virá então dar um concerto ao Atlântida Sina 17 de outubro. Vá já marcando na sua agenda. Esta chama-se Ficou Sempre o Teu Olhar.

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0: Lucenzo, vamos fugir. Esta é uma das canções do Lucenzo. Estamos cada vez mais perto das 9 da manhã e vamos agora dar-lhe conta de algumas sugestões a pensar já no almoço desta quinta-feira. Hoje, na Moagem, em Almagreira, para o almoço há uma saborosa feijoada.
1: Onde vai?
0: Relembro que o stand Rui Car, na Flor da Rosa, em frente aos bombeiros, hoje tem um Nissan Juke 114 cavalos, ano 2024. Não se esqueça de passar pelo Rui Car, está então à sua espera. Aproveito também para lhe dizer que hoje no bar-restaurante O Tibério, o prato do dia são lulas recheadas, ou melhor, lula recheada, porque é aquela lula grande. Dizer-lhe também que na Travessa, em Vila do Porto, hoje há chicharros para o almoço. Daqui a pouco há mais sugestões. Para já, vamos mesmo dar um beijinho à Dina Oliveira, a desejar a todos um feliz dia, com muita saúde. Beijinhos à família e à família aqui do Asas do Atlântico. O que se leva desta vida foi a canção pedida pela Dina, que ontem tinha-me pedido a canção, mas como tivemos o Memórias, passamos hoje. Beijinhos, Dina. Uma feliz quinta-feira. O que se leva desta vida? Aqui é a versão do Mário Gil.

0: Ora, nem mais, o que se leva desta vida, Mário Gil.
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0: Estamos a 2 minutos para o sinal horário das 9. Depois da Cultura em Movimento, estamos de regresso para a segunda hora. A partir das 9, vamos sim ter linha telefónica também disponível para falar consigo. E claro, relembrar que há mais beijinhos e abraços para enviar. Olha, aproveito para mandar um abraço aqui ao Jorge Benevides, que está connosco na Ilha de São Miguel. Um abraço à família, aos amigos e aos colegas de trabalho. Bom dia, meu amigo. Beijinhos também da Silvia Garcia. A Silvia está connosco, inspirada pela Hilda de Castro, que hoje começou com o bom dia. Deu-nos também um bom dia. Desejo uma feliz quinta-feira a todos, com um beijinho especial à Mimico. Um beijinho à Dona Conceição Vizinho, que é mãe da Silvia.
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0: Aproveito também para mandar um beijinho à nossa Rosinha, Rosa Paula. As rápidas melhoras para ela, com tudo

0: Bom dia, são 9 horas.
1: 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Vamos então aos destaques culturais deste mês de outubro, que começa hoje. E neste 1 de outubro assinalamos o Dia do Idoso com comemorações aqui no Asas do Atlântico a partir das 14 horas. E de 1 a 15 de outubro vai acontecer a terceira feira de roupa em segunda mão. É ali na Igreja da Nossa Senhora da Vitória, em Vila do Porto. E no dia 3 de outubro, no sábado, haverá mais um Ang e Nazores no Bar do Blues. Nos dias 3 e 4 de outubro, o aniversário dos 80 anos do Clube Asas do Atlântico, com workshops, com baile, jantares, exposição fotográfica e várias iniciativas. A 4 de outubro haverá o passeio de outono do Clube Motard de Santa Maria. A 9 de outubro, Fernando Alvim com os Monstros do Ano. A 10 de outubro, a Caminhada Outubro Rosa. A concentração será no Complexo Desportivo. E a 10 de outubro, no Atlântida Cine, haverá a iniciativa dos 50 anos da autonomia dos Açores. Haverá palestra, haverá concertos. No dia 17 de outubro, no Atlântida Cine, uma viagem íntima pela música açoriana com Luís Alberto Bettencourt. Trará convidados. E no dia 18 de outubro, acontece a 6ª etapa da 3ª Taça de Trail de Santa Maria. Inscrições abertas até dia 12. A 30 de outubro decorrerá o Festival Internacional dos Açores na Igreja da Nossa Senhora da Vitória. Relembramos que aos fins de semana há sessões de cinema no Atlântida Cine, que durante a semana há atividades na biblioteca. E queremos também relembrar que há exposições que podem ser vistas até 24 de outubro no Museu em Vila do Porto. Pode ver Impressions in Extempore de Maria Catalán. E até 31 de dezembro, nos claustros superiores da Câmara Municipal, patente ao público a exposição Macaronésia de Filipe Alves. Mais informações através do código QR ou em exploresantamaria.pt/agenda. 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

Vamos começar esta nossa segunda hora do Bom Dia Açores, enviando beijinhos e abraços ali para as Furnas. A dona Ana Ferreira está connosco, como sempre envia beijinhos e abraços à família dela, a que está por São Miguel e a que está lá fora em Fall River. Vai também um beijinho para todas as amigas em geral, seja em Santa Maria, seja em São Miguel. Todas levam um beijinho nesta manhã de quinta-feira. Relembro também que a dona Ana Ferreira está ali a tomar o seu pequeno almoço e a acompanhar-nos, como sempre. Hoje, a escolha musical pedida por ela, Chiquitita, dos ABBA.

Os suecos ABBA estão connosco nesta manhã. 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Hoje, quando faltarem 15 minutos para as 10, vamos receber o Hélio Martins em estúdio. Para já, vamos mandar os parabéns, porque hoje a dona Helena Peixoto está em festa de anos. Quem lhe manda um beijinho é a sua afilhada, a Diolinda Peixoto, que envia este beijinho de parabéns para a madrinha Helena Peixoto, hoje em festa de anos. A Diolinda cumprimenta todos, família e amigos, mas o beijinho de parabéns vai hoje para a madrinha Helena Peixoto. Aproveito também para mandar um beijinho à Sofia Sousa, que hoje também está em festa de anos.

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0: E cá estamos nós de regresso para a última hora do Bom Dia Açores. E na última hora vamos, claro, refletir um pouco com a ajuda do Sr. Padre. Hoje será com o Padre Carlos Espírito Santo. São 10 horas, 14 minutos. Esta é a última hora do Bom Dia Açores. Vamos então estar por aqui até ao sinal horário das 11. Boa sintonia.
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0: E muito bem, vamos ouvir Black Company. Não sabe nadar. Esta canção vai ali para o João Pedro Costa e para a companhia, para a companhia da embarcação Veloso, da Companhia da Nossa Senhora da Assunção. Para vocês todos, um abraço.

0: Mas há que tempo que eu já não ouvia os Black Company com este Não Sabe Nadar Eu. Esta canção foi ali um pedido do João Pedro e vai para o pessoal daí todo da Companha. Pois muito bem, são 10 horas, 16 minutos. Esta é a hora certinha para nós refletirmos um pouco nesta manhã de quinta-feira. E claro, temos connosco o Padre Carlos Santo. Bom dia, Senhor Padre.
1: Bom dia.
0: Está tudo bem?
1: Está. O tempo também está bom.
0: Já está mais fresquinho, pelo menos.
1: Isso é verdade.
0: Mas vem agora
1: a tempestade
0: pós-depressão Ana, que vem assim trazer uma chuvinha e uma trovoada já a partir da meia-noite, de agora do dia 2 e vai até dia 3. Dois diazinhos com uma chuvinha. Muito bem, vamos começar pelo texto e se calhar depois partimos a reflexão daí do texto.
1: Naquele tempo disse Jesus aos príncipes dos sacerdotes e aos anciãos do povo: ouvi outra parábola. Havia um proprietário que plantou uma vinha, cercou-a com uma sebe, cavou nela um lagar e levantou uma torre. Depois arrendou a uns vinhateiros e partiu para longe. Quando chegou a época das colheitas, mandou os seus servos aos vinhateiros para receber os frutos. Os vinhateiros, porém, lançando mão dos servos, espancaram um, mataram o outro e o outro apedrejaram. Tornou ele a mandar outros servos, em maior número, que os primeiros, e eles trataram do mesmo modo. Por fim, mandou-lhes o seu próprio filho, dizendo: respeitará o meu filho. Mas os vinhateiros, ao verem o filho, disseram entre si: este é o herdeiro, matemo-lo e ficaremos com a sua herança. E agarrando, lançaram-no fora da vinha e mataram-no. Quando vier o dono da vinha, que fará aqueles vinhateiros? Eles responderam: o dono da vinha que fará.

0: Será que eles, vinheteiros, responderam: mandará matar sem piedade esses malvados e arrendará vinho a outros vinheteiros, que lhes entreguem os frutos a seu tempo. Disse Jesus: nunca lestes na Escritura: a pedra que os construtores rejeitaram tornou-se pedra angular. Tudo isto veio do Senhor e é admirável aos nossos olhos. Por isso vos digo: ser-vos-á tirado o reino de Deus e dado a um povo que produza os seus frutos.
1: Muito bem, este será o texto lido nas Eucaristias deste fim de semana. E o que é que esta passagem na Bíblia nos quer dizer?
0: A vinha em Israel sempre teve um papel muito importante, por isso Jesus usa estas parábolas, estas histórias, para passar a sua mensagem. Estes vinhateiros eram os sumos sacerdotes do templo, de Israel, que renegou ou não aceitou o projeto de Deus, a mensagem nova que Jesus veio trazer. E então, como não aceitou, acontece todo este cenário. Ao fim e ao cabo, isto é uma analogia com aquilo que ia acontecer com Jesus. Okay. Jesus é este herdeiro que, por fim, eles matam e querem ficar com a sua herança, querem se apoderar daquela vinha, daquele terreno.
1: Portanto, a ganância aqui, bem partido.
0: Exatamente. Depois de terem esta missão de dar e cuidar daquela vinha, apoderam-se dela e a ganância fala mais alto.
1: Infelizmente, esta é apenas uma espécie de analogia, uma espécie de metáfora também para explicar isso, mas o que está aí retratado nesta passagem da Bíblia acontece, infelizmente, no nosso dia-a-dia.
0: Sim, infelizmente estamos cada vez mais dominados pelo ter e pelo poder, e muitas vezes isto transforma-nos de uma forma negativa.
1: Pois. E lá está, há pessoas que infelizmente são muito gananciosas e só pensam em ter. É mais importante para eles o ter do que o ser, não é?
0: Sim, às vezes cada vez acumulam mais bens e a sua vida só fica focada nesse ponto. Depois tudo à volta parece que é indiferente. E isso é um bocado mau, porque quando nós nos focamos só no ter, esquecemos o ser e a nossa relação humana uns com os outros.
1: Claro que sim. O poder e o dinheiro têm capacidade de nos moldar, de nos modificar.
0: Sim, isso é porque é o poder, e o dinheiro é um vício também. E todos os vícios são sempre prejudiciais para a nossa vida. E claro que nos moldam de uma forma negativa.
1: Os vícios negativos, não é? Porque há vícios positivos. Como ajudar o outro, como sermos solidários com o outro.
0: Exatamente.
1: Oh, Sr. Padre, hoje nós assinalamos o Dia Internacional do Idoso. Devemos nos preocupar com os nossos idosos durante todo o ano, mas este é aquele dia no calendário onde se calhar olhamos com mais alguma atenção, e num país que é muito envelhecido. Portugal, infelizmente, é um país muito envelhecido. Acha que estamos a olhar da melhor forma para os nossos idosos, ou que muitas vezes eles são negligenciados?
0: Eu acho que muitas vezes são negligenciados e abandonados. Não só em Portugal, mas nas nossas ilhas há muitos idosos. Temos bastante, uma população bastante envelhecida.
1: Bastante idosa.
0: E cada vez mais os idosos, em vez de serem parte da história e do património da nossa vida, das nossas famílias, às vezes tornam-se um peso.
1: Um estorvo.
0: E isso é um problema, porque estamos a viver uma geração descartável, quando já não servimos, praticamente somos colocados de parte.
1: Infelizmente, são negligenciados pela própria sociedade e a maior parte das vezes pelas próprias famílias, não é?
0: Exatamente, porque quem tem uma vida de trabalho e a vida tem a sua rotina, e às vezes ter que cuidar de alguém que também já cuidou deles, às vezes torna-se ali um peso, em vez de ser alguém que temos que cuidar e tratar.
1: E os próprios idosos, aqueles pelo menos que estão conscientes disso, sentem-se um peso para os filhos?
0: Sim, em certa medida sim, quando veem que são um estorvo, que andam às vezes de casa de um filho para a casa do outro filho.
1: Aos troncos barroncos, como nós às vezes costumamos dizer.
0: Quando são colocados no lar e depois os filhos nunca mais
1: os vão visitar.
0: Isso torna, eles sim, claro que sentem, mas como

0: vão guardando isso para si e vão sofrendo em silêncio.
1: A minha avó dizia muita vez: se não morreres de novo, de velho não passarás. Portanto, se a nossa vida não terminar precocemente, vamos chegar a velhinhos. E se calhar, nessa altura, é que vamos dar valor àquilo que os nossos idosos passam, não é?
0: Sim, quando somos jovens não temos essa percepção, nem pensamos nisso. Mas
1: está tudo muito longe
0: ainda.
1: Está
0: tudo muito longe, mas no instante tempo passa. E é importante fazermos aos nossos aquilo que gostávamos que fizéssemos também a nós.
1: A nossa própria sociedade também não protege os nossos idosos? Ou acha que há ferramentas e mecanismos suficientes para que eles sejam protegidos? Acha que a lei os protege?
0: A lei protege, mas se calhar devia haver mais... devia ser revista e devia ter mais cuidado dessa situação. Porque assim, há, sobretudo no interior de Portugal e em tantas zonas, há idosos que vivem muito abandonados e desprotegidos. E, portanto, devia haver outra forma de lidar e tratar com essa situação.
1: E também são eles, se calhar, os idosos que estão mais propensos às burlas, aos enganos, não é? Porque eles também, hoje em dia, a maior parte deles também já consegue ter... Já tem os telemóveis, alguns até já têm computador, mas não dominam muito aquilo. E depois estão mais suscetíveis às burlas, não é?
0: Sim, sem dúvida. E mesmo a nível de telefone, às vezes já há campanhas que às vezes são enganosas e tudo. Sim, havia de haver alguém que cuidasse melhor, ou formasse, ou gerisse melhor essa situação, para eles serem mais protegidos.
1: Porque se nós, quem tem um avô velhinho, uma avó, um pai, uma mãe, não sabe a sorte que tem, não é? Porque eles, de facto, são verdadeiros poços de história,
0: sem dúvida,
1: de tradição.
0: Têm histórias. Às vezes alguns sabem receitas fantásticas, outros sabem costurar, outros sabem fazer a
1: cantar,
0: outros sabem escrever.
1: Acho que seria um tempo bem emprego, passar o tempo com eles, não?
0: Exatamente. Em vez de vê-los como um estorvo, devíamos ver como um tesouro e como algo que faz parte da nossa história.
1: Claro, e com muito orgulho, acima de tudo.
0: Sim, sem dúvida, com muito orgulho, porque eles trazem para nós experiências práticas que às vezes não é a sabedoria científica que nos dá, são a experiência de vida.
1: E às vezes estes idosos, não quero dizer que sejam abandonados pela família, mas são eles que se calhar se viram mais para a igreja, não é para Deus, muitas vezes.
0: Sim, a maior parte deles tem essa grande força que dizem: "Ah, pai, não estou sozinho, vem Deus comigo." Obviamente que não colmata tudo, não é? Mas pelo menos dá-lhes este conforto naquelas horas que passam muito tempo sozinhos.
1: Muito bem. Isto só para relembrar que hoje vai haver aqui as comemorações do Dia do Idoso, aqui no Salão de Festas do Asas do Atlântico. Certamente que já fez a sua inscrição. Se vive aqui em Santa Maria e tem mais de 60 anos, vai ser assim uma tarde divertida. É muito bom a poder ver também os nossos idosos a sair de casa, a fazerem assim alguma coisa diferente, para não estarem fechados em casa.
0: Sim, sem dúvida. É importante haver essas dinâmicas e haver esse tipo de atividade, para que eles também possam se sentir integrados e ter um dia diferente na sua vida.
1: Claro que sim. São quase 10h30. O tempo passa mesmo rápido. Olha, vamos conhecer a agenda para os próximos dias.
0: Então, hoje ainda teremos serviço de cartório interparquial na Matriz, das 17 às 18. Teremos Eucaristia teremos Eucaristia também às 19. Amanhã, sexta-feira, teremos Eucaristia em Santo Antão, às 19h, e Eucaristia em Santo Espírito, às 18h30. No próximo fim de semana, teremos sábado, às 19h, no aeroporto. No próximo domingo, 10 São Pedro, 10 Matriz, 11h15 Almagreira, 11h15 Santa Bárbara, meio-dia e meia, Santo Espírito.
1: Muito bem, notas finais.
0: Lembrar também que vai haver a abertura do ano catequético com a nossa catequese, a catequese da ilha toda. Se tiver bom tempo, será a missa no Parque Florestal de Valverde, às 15 horas, Eucaristia, missa campal. Também lembrar São Francisco de Assis, que faz este ano 800 anos do seu falecimento. E, portanto,

0: pais e os catequizandos estão todos convidados a participar nesta celebração.
1: Muito bem.
0: Também lembrar que, se não tiver bom tempo, será nos bombeiros de Vila do Porto. E também lembrar que a paróquia de Almagreira, este fim de semana, no dia 3, a partir do meio-dia, estará a fazer malaçadas no centro pastoral. Estará lá uma barraca, quem quiser poderá fazer a sua encomenda antes, mas quem não quiser poderá passar por lá
1: e comprar as suas malaçadas. Muito bem. Agora sim, notas finais.
0: As notas finais é nós gerirmos da melhor forma o planeta Terra, que nos é tão querido, que não é algo nosso, nem devemos dominá-lo, mas sim aproveitá-lo e respeitar todos os recursos que nos são oferecidos.
1: Muito bem. Até à próxima quinta.

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0: Estamos aqui com o comboio dos atrasos, Sebastião Antunes e os Quadrilha. Agora vamos até a Água de Alto ter com o casal Manuel Arruda e Adelina. Bom dia, Sr. Manuel.
1: Bom dia, menina.
0: Eu estava aqui a perguntar, antes de irmos para o ar, se o Sr. Manuel hoje ia dar algum passeio no dia do idoso. E vai, não vai?
1: A menina já soube dar uma queijinha.
0: Já sei, eu apanho sempre tudo. Então vocês vão dar um passeio hoje, aonde?
1: É à Lagoa.
0: À Lagoa, muito bem. Que bom.
1: Amanhã vão aqui à Vila Franca.
0: Uhum. Esses passeios são muito bons, não são?
1: São. A gente vai ter com os idosos aqui à Vila.
0: Vai haver uma espécie de convívio, não é?
1: Vai.
0: Muito bem. Uma musiquinha, uma coisinha para a gente petiscar, não é? Umas pessoas para a gente falar. Claro. É sempre bom. Olha, fico contente que vai a dar estes passeios hoje e amanhã. Também é bom sair de casa, não é, Sr. Manuel?
1: Graças, senhora. Bom. Eu já fiz um passeio já vez.
0: Ah, já foi passear.
1: Já foi a moda melhor ainda, o do Arete.
0: Uhum.
1: Um bocadinho de andar para a gente esticar as pernas.
0: Tem que ser. Isto não pode estar, não pode ser aí paradinhos. É preciso ir mexer também, praticar exercício. Olha, quero mandar abraços e beijinhos.
1: Vamos, menina. Primeiro para si e para toda a sua família.
0: Muito obrigada.
1: Melhoras a seu pai.
0: Obrigado.
1: Agora a sua Fátima Clemente e a sua família toda. A sua António Fria, a sua família toda. A senhora Hilário Margarida, a sua família toda. Cacá e a sua família toda. Senhora Ana Ferreira da Espina, a sua família toda. Cisona dos Arrifes, a sua família toda. Senhora Fátima Pacheco, a sua família toda. A senhora Maria de Sá da Vila Franca, a sua família toda. O Eduardo Pacheco, a sua família toda. Senhora Maria de Sá do Agrião e a sua família toda. Sua João Andrade da Água de Pai, a sua família toda. Senhora Margarete e a sua família toda. Senhora Eduarda Marde dos Arrifes e a sua família toda. E melhoras para ela. E o seu Horácio, sua mãe, para toda a sua família. Agora vá para a minha filha, para os meus filhos e a Natos, todos. E a mim que vai sair sua escolha.
0: O quê? Uma desgarradazinha à escolha?
1: Claro, menino.
0: Ok, sabe? Sim, senhor. Vamos daqui a pouco ouvir uma desgarrada. Olha, um bom passeio hoje e amanhã. Divirta-se.
1: Igual, mando para a menina.
0: Obrigada. Passear agora até casa.
1: É melhor a senhora dar porque...
0: Ela não está. Pronto, pode ir ver, pode ir ver. Olha, eu passear é daqui até casa.
1: Ela não está. Está a fugir.
0: Vá atrás dela, vê se a apanha.
1: Daqui a pouco ela está aqui.
0: Olha, um beijinho para vocês e uns bons passeios e um feliz dia. Está bem? Obrigado.
1: Toda a gente.
0: Sim, senhor, está entregue. O senhor Manuel Arruda e a dona Adelina, que vão participar nas comemorações... Há também atividades para os idosos ali em São Miguel. Eles são da Água de Alto e hoje vão passear até à Lagoa. Amanhã vão até outro sítio. É importante saírem de casa, divertirem-se, falarem, conversarem, verem coisas diferentes. É muito, muito bom. Entretanto, vamos mais uma vez dar conta de sugestões e informações. 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

Entretanto, vamos aqui escolher uma canção para o Sr. Manuel Arruda e para a Dona Adelina. Escolhi esta, do Starlight. Chama-se Obrigado por Tudo.

0: Os Starlight a agradecerem. Obrigado por tudo. Agora vamos até à freguesia de Santo Espírito. Pelo menos julgo que é por lá que está a Dona Gabriela Braga. Bom dia, Dona Gabriela.
1: Bom dia, menina Célia. Quem conta o Santo Espírito?
0: Podia estar aqui para baixo para a vila, não é? Pronto.
1: Irei.
0: Muito bem. E está tudo bem aí para cima para Santo Espírito? Está bom tempo?
1: Está bom tempo.
0: Vem uma chuvinha agora para a noite e amanhã é chuvinha. É a Ana que vai vir por aí fazer das suas.
1: Pois é, eu pensei que a Ana era boa, ela vai ser vizinha, vai ser bom que é a Ana. Eu tenho uma filha, a Ana, por isso acho que eu vou vir.
0: Muito bem, olha, e quero aproveitar para mandar um beijinho, saudar quem nos escuta.
1: Sim, posso dizer alguns nomes?
0: Pode, sim senhora, está à vontade. Aproveite, já não nos fala connosco há tanto tempo.
1: Exatamente. Vai um beijinho. Que eu falei com ele no outro dia, diz que ninguém lhe dá bom dia, ninguém lhe diz nada, diz que já não é o marinho da relva, mas ele é tudo marinho da relva.
0: Eu falei com ele esta semana, ele ligou-nos, até mandou um beijinho para si.
1: É, exatamente, ele ligou-me, mas ele diz que já ninguém lhe interessa. Ele agora não está muito bom, que ele deu uma queda, ele levou 10 pontos na cabeça.
0: Pois, desde que ele foi para a reforma, eu já lhe disse isso, desde que ele foi para a reforma, a sorte também não tem acompanhado.
1: Nada.
0: E ele depois fica assim um bocadinho mais tristinho e um bocadinho mais depressivo, e é preciso animar, Marinho, animar.
1: É o que eu disse a ele. Olha, vai um beijinho para as donas, para a Mariana Carreira, para a Ana dos Fornos, Fátima Clemente, para a Fátima Pacheco, para a Maria do Céu, espero para a surpresa, para a Fátima Clemente, para a Fátima Pacheco, para o Alcídio, toda essa gente ali de... Sra. Eduardo Melo, também, que não quer esquecer da Sra. Eusébia, também gostei muito dela. Todos aqueles que são Miguel, gostei muito, já me ouvindo. E aqui para Santa Maria, vai para as minhas filhas, minhas netas e netas, e todas as pessoas estejam ouvidoadas. Ainda não entendi uma pessoa, disse, mas nunca mais te vi na rádio, pois eu já estou.
0: É isso mesmo. Olha, um beijinho também. Muito obrigada. Olha, um beijinho também para si. Gostava de ouvir alguma canção em especial?
1: Lá vai a Sata,
0: muito bem.
1: Para Maria do Céu.
0: Ok, muito bem. Um beijinho grande, até amanhã.
1: Até amanhã, obrigada e bom dia.
0: Obrigada. Lá vai a Sata, é para ouvirmos daqui a pouco.

Obrigado por tudo, é uma canção do Starlight. Daqui a pouco, lá vai a Sata, está prometido para nós ouvirmos por aqui. 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

Olha, e continuamos porque temos mais beijinhos para ir enviando a estas nossas amigas e amigos. Quero mandar um beijinho da Nanda Souza. A Nanda está um bocadinho mais pertinho, está em Várzea da Serra, portanto já está em Portugal. Um beijinho muito, muito grande, Nanda, ainda longe aqui dos nossos Açores. Quero mandar um beijinho da Várzea da Serra para todos. Um beijinho, Nanda, para ti, para o Dominique e também para o Vitor. Tudo de bom para vocês. Quero também mandar beijinhos à Fátima Cabral. Ela está connosco e quero saudar e mandar beijinhos a todas as amigas. Um beijinho para ti, Fátima. Quero mandar um beijinho especial à Dona Gabriela Braga. Diz que a gostou de ouvir. E quero mandar hoje um beijinho a todos os idosos neste Dia Internacional do Idoso. A Fátima disse-me mesmo que estou de ouvir a Dona Maria do Céu quando ela falou que esta malta mais jovem devia olhar com outros olhos para os nossos idosos. Ela concorda, é verdade. Devemos dar um pouco mais de atenção e carinho aos nossos idosos. Eles bem merecem. Um beijinho a todos neste dia do idoso. Um feliz dia a todos.

Ai, tais trabalhos. Parece que não é só o bolso do Liane Cruz que está furado, não é? A carteira parece que o dinheiro é água. Aquilo vai-se. Estamos cada vez mais perto das 11 da manhã. Relembro que a dona Gabriela Braga hoje quer ouvir o Starlight. Lá vai a Sata.

Estamos a 3 minutos para o sinal horário das 11 da manhã. Vamos mesmo ficar por aqui nesta edição do Bom Dia Açores, relembrando que há viaturas em destaque no Rui Car, na Flor da Rosa. 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A todos um bom apetite. É com a luz do João Portugal que nós nos despedimos hoje, relembrando que amanhã estamos por aqui, neste mesmo horário. Relembrando também que hoje à tarde, mais ou menos a partir das 14h30, vamos fazer um direto do Salão de Festas, ali do Clube Asas do Atlântico, porque irá acontecer esta tarde as comemorações do Dia Internacional do Idoso. Um feliz dia a todos os idosos. Um beijinho grande.

0: Bom dia, são 11 horas.
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0: E chegamos assim ao mês de outubro. Hoje é o primeiro dia do 10º mês do ano. Como habitualmente, vamos revelar as iniciativas que estão agendadas para os próximos dias e semanas. Esta é uma parceria entre Rádio Clube Asas do Atlântico e o município de Vila do Porto, que se traduz através da iniciativa Cultura em Movimento. Recebemos em estúdio Bárbara Chaves, Presidente da Câmara Municipal de Vila do Porto. Senhora Presidente, chegamos ao mês de outubro, hoje é o dia 1 de outubro e começamos precisamente neste mês de outubro e referente a esta cultura em movimento a falar de uma iniciativa camarária que tem a ver com os idosos. Nada como começar o mês de outubro com um dia tão especial, digamos assim.
1: É verdade. Primeiro que tudo, bom dia Ana Paula, bom dia a todos aqueles que nos acompanham através do Clube Asas do Atlântico, é sempre um gosto cá estar. De facto, hoje, dia 1 de outubro, nesta manhã, no Clube Asas do Atlântico e já aqui todos nos preparativos finais para a festa do idoso que irá acontecer.

0: ser no Clube Ásias do Atlântico, aqui ao lado no espaço, no recinto, na sala do Clube Ásias do Atlântico, para a comemoração do Dia Internacional do Idoso. De facto, nós todos os anos temos desenvolvido, às vezes individualmente, outras vezes em parceria com a PSP, desenvolvido aqui, ao comemorar este dia, desenvolvido atividades aqui, já em outros locais também, mas aqui no Clube Ásias do Atlântico, com animação musical, com atividades, com lanche, com algum divertimento, para de uma forma diferente passarmos aqui todos a tarde neste espaço. É de facto o Dia do Idoso, também juntamos aqui o Clube 60 Mais, promovido e desenvolvido aqui também pela autarquia, e portanto todos juntos fazemos de facto uma grande festa, e uma tarde bem diferente. Estas atividades começam daqui a pouco, pelas 14h, as inscrições já estiveram abertas, no entanto, quem tiver a ouvir e não tivesse feito a inscrição e que queira cá vir, sinta-se convidado e venha cá, que nós recebemos braços abertos toda a gente. E portanto esta atividade irá acontecer hoje de facto a partir das 14h, e terá aqui esta parte da animação. A parte também temos aqui uma parceria que fazemos com a escola, com os alunos e alunas do 12º ano do curso técnico profissional de apoio à família e comunidade, e também o curso de jardinagem, que vem todos aqui também ajudar-nos no fundo nesta animação. Também teremos previamente, e para quem quiser, a vacinação contra a gripe sazonal, uma parceria que também temos com os centros de saúde, e portanto, e depois teremos animação e teremos DJs, que com surpresas, eu acho que toda a gente vai gostar imenso desta tarde, aqueles todos que participarem, também vão ter a oportunidade de participar através de um karaoke. Portanto, também estou também curiosa para ver aqui as vozes dos nossos séniores aqui durante essa festa.
1: No fundo, é prestar uma homenagem a estas pessoas que já contribuíram à sua maneira e para o desenvolvimento da Ilha de Santa Maria.
0: É, sem dúvida. Estas pessoas desenvolveram e muitas continuam a desenvolver. Porque esta atividade de ser, ou esta condição das pessoas em serem idosos, e também são avós, também continuam a ser pais, tratam dos seus descendentes, dos seus filhos, dos seus netos, em que socialmente também é bastante, bastante importante. Mas o que nós queremos mesmo é que as pessoas continuem a fazer as suas atividades em casa e junto das suas famílias, mas também tenham a oportunidade de poder sair, poder divertir-se com outras pessoas, ter pessoas com interesses semelhantes, ter outras conversas, brincarem, rirem, contarem histórias, recordarem. Isto é, sem dúvida, aquilo que quem está agora no ativo, e nós, Câmara Municipal, também queremos, é que as pessoas deixem de ficar em casa, no sofá, deixem a televisão lá, aquela de quando em vez, também pode ser utilizada, mas não sempre, e que saiam de casa e que façam atividades e as ginásticas e os passeios e os convívios, com o intuito das pessoas terem qualidade de vida, terem mais qualidade de vida, nesta altura em que já não tem uma atividade profissional já não tem uma atividade profissional, que já terminou essa fase, e possam continuar a conviver e estarem com outras pessoas. Portanto, esta comemoração deste dia Internacional do Idoso não é mais do que promover ou potenciar que as pessoas possam, mais uma vez, sair de casa e ter uma atividade. Apesar de neste dia também, tendencialmente, também alertamos para o isolamento e para as necessidades que às vezes os idosos vão tendo, inevitavelmente, ao nível do seu isolamento na sua casa, porque nem todos saem de casa para vir às atividades promovidas pelas várias instituições, nem que Santa Casa, nem ao recolhimento, ao Salva-Terra, ou da Câmara, nem todos saem para fazer essas atividades. Portanto, existem ainda muitos que ficam em casa, que fazem a sua vida normal, ou vão às compras, ou convivem com a família, mas de facto podem ter também a oportunidade, e a realçar estas pessoas, para também poderem fazerem uma vez por semana, saírem de casa e fazerem uma atividade junto destas instituições. Eu acho que é importante isso acontecer. Acho lá que na minha altura, quando eu for, quando eu já sair da minha atividade profissional, já não tiver idade para trabalhar, haja alguém que consiga desenvolver algumas atividades para que também eu possa sair de casa e continuar a ter qualidade de vida. Portanto, este é o nosso objetivo também. As câmaras protegem, asseguram o presente, não é? Mas não podem esquecer também estes que já deram o seu contributo e continuam a dar outros níveis. E também preparar aqui as novas gerações para poderem ter esta sensibilidade de tratar de quem está em casa e quem já trabalhou e que quer continuar a viver.
1: Seguindo então agora o calendário das atividades para este mês de outubro.
0: Sim, também hoje, hoje dia 1, inicia também, aliás, iniciou logo de manhã, pelas 10 da manhã, há pouco, a terceira feira de roupa usada de roupa em segunda mão, da Associação Salva Terra. Esta componente irá acontecer na Igreja da Vitória, Nossa Senhora da Vitória, até o dia 15 de outubro. Portanto, é aberta a toda a gente que queiram lá ir comprar, ver o que é que tem, de alguma coisa que tenha o seu interesse para poderem levar para casa, para poderem adquirir. E esta é uma questão que tem uma componente social e está aqui integrada porque tem aqui, abrange em si várias valências. Tem a parte da reutilização, a parte social, de venda destes produtos que revertem para, de facto, para a atividade da Salva Terra, mas também há aqui uma componente mais ambiental em termos da reutilização dos materiais. Evitar o desperdício, esta economia circular que também é importante irmos fomentando e que ao longo do tempo vamos falando sobre ela, e é neste tipo de coisas que na prática se vai materializando. E portanto, com esta atividade, considera-se que consegue-se colmatar aqui até alguns objetivos de desenvolvimento sustentável em termos sociais e em termos ambientais. Portanto, é uma atividade que decorre então até 15 de outubro, desde hoje até 15 de outubro, promovido pela Associação Salva Terra, na Igreja Nossa Senhora da Vitória, e que tem um horário específico, dias de semana e também ao sábado irá decorrer. Portanto, as pessoas que se entenderem podem ir à Câmara Municipal, a Igreja da Nossa Senhora da Vitória, para poderem ver se encontram alguma coisa que lhes seja útil. Depois,
1: então,
0: a seguir,
1: calendário.
0: Teremos aqui a parte mais cultural, aqui em termos mais culturais, entramos aqui noutra vertente, durante o fim de semana. O fim de semana também terá aqui um conjunto de atividades bastante interessante. No dia 3 de outubro, a Associação Escravos da Cadainha irá promover o Engue nas Ouros. O Engue nas Ouros já tem, uma atividade, não um festival, mas é um encontro de músicos que durante já algum tempo tem desenvolvido aqui na Ilha Santa Maria esta atividade. Irá acontecer no dia 3, no Lugar dos Anjos, no Bar dos Blues propriamente dito. Também terá aqui um conjunto de artistas e DJs que irão estar cá neste dia, no dia 3. Portanto, as pessoas que apreciarem este tipo de música e ou quiserem conhecer e explorar aqui outros sons também, será sem dúvida uma boa oportunidade para o fazer. Também aqui durante o fim de semana, nos dias 3 e 4, irá decorrer aqui no Clube Asas do Atlântico as suas grandes festividades dos 80 anos de existência do Clube Asas do Atlântico. É sem dúvida um clube de referência da nossa ilha. Nós no verão, nós Câmara Municipal, no verão tivemos a oportunidade de homenagear já a passagem destes 80 anos. E sem dúvida que o Asas é a nossa voz, é a nossa voz internamente e é a nossa voz fora aqui da ilha, que há precisamente 80 anos nos leva mais longe, não é? Primeiro com outras, de outra forma, e agora através dos meios telemáticos, da internet, das redes sociais, leva-nos sem dúvida muito mais longe, as nossas notícias, aquilo que fazemos, as atividades que vamos desenvolvendo, a música, a cultura, é tudo divulgado através do Globazes do Atlântico num trabalho e numa função extremamente importante para a nossa, também para a nossa própria coesão social. Portanto, ao longo desses anos, muitas atividades foram acontecendo, muitas direções aconteceram, muitos jornalistas, muitos locutores, colaboradores passaram aqui pelo Clube Asas do Atlântico. O Clube Asas do Atlântico

0: é um clube privado, mas tem uma rádio que é de todos e é para todos, é para a Ilha de Santa Maria e leva-nos sem dúvida além fronteiras. Portanto, o Clube Açores do Atlântico preparou então aqui as suas festividades, a sua festa de aniversário. A Câmara Municipal também teve o gosto também de apoiar esta iniciativa, tal como apoia em todas as outras atividades da ilha. E então teremos no dia 3, estas atividades de comemoração destes 80 anos estão divididas em dois dias. Um dia, no dia 3, sábado, irá haver aqui noites com DJs, danças do mundo e outros tipos de atividades aqui no bar do clube, no bar do clube Asas do Atlântico. Enquanto que no domingo iremos ter de facto a festa maior do Clube Asas do Atlântico, que é o seu baile de 5 de outubro, é o dia do seu aniversário, que inicia-se no dia 4, no domingo, com um jantar musical, com vai existir um brinde, propriamente o baile em si, e portanto homenageando todos aqueles que ao longo destes 80 anos fizeram o que o Asas é hoje. O Asas enquanto instituição, enquanto rádio, enquanto promotor do Explore Santa Maria Rally e de outras atividades. Estava aqui a falar consigo, Ana Paula, estava-me a lembrar tudo aquilo que o Asa já fez ao longo destes anos, e permitam-me que diga tudo o que foram as provas de tiro ao alvo, as provas de equitação, os jogos de mesa, de tabuleiro, os bailes todos, que já todos nós certamente fomos passando ao longo dos anos, os carnavais, as passagens de ano, e acredito que todos os marienses têm uma recordação aqui do Clube Asas do Atlântico, e espero que este clube perdure durante muitos e longos anos. Também no dia 3 de outubro irá acontecer aqui na Ilha de Santa Maria, por iniciativa da Confraria do Mel dos Açores, uma iniciativa também no Salão Nobre da Câmara Municipal de Vila do Porto. Tivemos muito gosto em receber nas nossas instalações durante todo o sábado, todo o dia de sábado, em que se há feita a entonização dos novos confrados do Mel aqui da Ilha de Santa Maria. Novos confrados, teremos aqui uma sessão mais formal no período da manhã, também com uma prova de mel, em que participará também o Governo Regional, a Associação Agrícola dos Açores e naturalmente o Grão-Mestre João Ávila, que fará toda a parte do cerimonial do MEL e aqui desta iniciativa. Da parte da tarde também teremos outras atividades dentro também do espaço em sala, no fundo, no Salão Nobre da Câmara, de forma a poderem falar e desenvolver, falarem sobre o desenvolvimento de atividades e preocupações que possam existir ao nível deste fantástico produto açoriano e o mel de Santa Maria, sem dúvida, o melhor dele, de todos eles, e que irão poder, durante o dia de sábado, evocar este produto, falar sobre os seus desafios e também, sem dúvida, aquilo que são o potencial de crescimento ou de eventuais desafios que possam eventualmente ter.
1: Este fim de semana terminam então estas iniciativas, ou ainda há mais alguma iniciativa a acrescentar este
0: Sim,
1: fim de semana?
0: Sim, temos também aqui os fins de semana, para nós são sempre muito produtivos. Também aqui no dia 4 à tarde, o Clube Motar de Santa Maria irá promover um passeio com os seus associados. O Clube Motar de Santa Maria, que atualmente está numa digressão no continente português e que também leva a Ilha de Santa Maria no seu merchandising e tem como função específica a divulgação dos interesses e das atividades da Ilha de Santa Maria através do cartaz do Explore Santa Maria e as atividades do município para outros lados. E é, sem dúvida, uma boa forma de promoção cá dentro, é nós próprios marienses poderem levar lá para fora, onde vão, levarem-nos sempre nas camisolas, levarem sempre no coração também a Ilha de Santa Maria. Em termos deste fim de semana, penso que iremos ter atividades para todos os gostos, e depois teremos

0: No próximo fim de semana, também já há outras atividades. Neste calendário segue-se aqui o dia 9 de outubro. Dia 9 de outubro, ou melhor, dia 9 e 10 de outubro, a Câmara Municipal, neste caso em concreto, decidiu trazer à Ilha de Santa Maria um jornalista de caráter nacional, o Fernando Alvim. Irá ter dois momentos aqui na Ilha de Santa Maria. No dia 9 de outubro, no Atlântida Cine, a Câmara irá promover uma edição de um programa que é feito em muitos outros auditórios do país, o Monstros do Ano. Vamos lá ver o que é que o Fernando Alvim nos vai trazer. Isto é sempre uma incógnita, mas vamos todos
1: É
0: arriscar
1: para
0: e
1: ter
0: vamos
1: medo.
0: lá ver. Até fico com medo de saber o que é que vai acontecer. Mas de qualquer forma, acho que vai ser divertido. Dizer que os bilhetes são gratuitos, mas têm que ser levantados na bilheteira. O seu tempo irá ser anunciado, os horários em que pode ser levantado. Portanto, todos poderão participar. O Fernando Alvim irá também promover aqui um workshop de rádio. Aqui para os funcionários, colaboradores do Clube Asas do Atlântico, mas com maior ênfase para os participantes da rádio escolar. Como é sabido e público, nós em setembro, início do ano letivo, entregamos, ou tivemos em condições de conseguir abrir a rádio escolar na escola, na nossa escola, e portanto, e quisemos promover. E mais, aproveitando que o Clube Asas do Atlântico faz 80 anos neste mês, aproveitando que a Rádio Escolar abriu a sua rádio, a promover aqui também entre estas duas entidades, que depois na prática também vão ter muito trabalho aqui em conjunto e espera-se que seja produtiva esta parceria, promover aqui um workshop de rádio e podcast para as pessoas que estejam interessadas e que possam usufruir da experiência e do conhecimento do Fernando Alvim. E portanto, neste dia, no dia 10, irá realizar-se aqui no Clube Asas do Atlântico, aqui no salão, este workshop. Durante a tarde, eu acredito que vai ser que vai ser divertido, pelo menos, conhecendo a pessoa, mas julgo que vai ser uma importante experiência, quer para os colaboradores da rádio, da Clube Asas do Atlântico, que já fazem, que já têm muita experiência, mas para todos os outros, os miúdos, os estudantes que irão integrar este projeto de rádio escolar, vai ser uma experiência que julgo que vai ser bastante interessante. Portanto, nos dias 9 e 10, teremos então Fernando Alvim em Santa Maria, sendo que no dia 10, à noite, no Atlântida Cine também irá ser desenvolvido uma conferência sobre os 50 anos da autonomia dos Açores, promovida pelo Governo Regional dos Açores, ou melhor, pela Assembleia Regional, em parceria com o Governo, certamente, e com aqui o Museu, em que teremos como palestrante o professor Dr. Carlos Amaral, e um concerto, seguido de um concerto, por Ana Paula Andrade, João Fontes e Rita Linhares. Portanto, parece-me que este será, sem dúvida, um bom momento para, por um lado, percebermos melhor sobre a nossa autonomia, refletirmos sobre os aspectos positivos, também aspectos menos bons, o que é que temos que melhorar, o que é que ainda temos que fazer. Julgo que, a par daquilo também que têm sido outras reflexões ao nível dos 50 anos do poder local, que a Câmara também já promoveu, ou na altura que se fez os 50 anos do 25 de Abril. Portanto, estas são reflexões importantes, para as pessoas também, para várias pessoas a refletirem e a pensarem o que é que será o futuro, o que é que será o nosso futuro e, neste caso em concreto, da nossa autonomia. Essa entrada é gratuita e é livre, portanto, as pessoas podem lá chegar e para assistir. E promovida então no âmbito destes 50 anos da autonomia dos Açores. Aliás, uma atividade muito feliz que a Assembleia está a desenvolver em todas as ilhas dos Açores e que realça como um aspecto bastante importante neste nosso mês de outubro. Também no dia 10 irá haver uma caminhada Outubro Rosa, esta promovida pelo município de Vila do Porto, pelo nosso grupo de afeto ao Complexo Desportivo de Santa Maria. Será no dia 10, às 10 da manhã, para fazermos uma caminhada. Pede-se às pessoas que vistam uma camisola cor-de-rosa, uma t-shirt cor-de-rosa, enfocando também aqui a prevenção contra o câncer da mama, dando sempre ênfase a este aspecto importante ao nível da prevenção, e dizer que não é só às mulheres que acontece, também acontece aos homens, e portanto este é... infelizmente as doenças cancerígenas ainda são cada vez mais uma realidade na nossa sociedade, apesar de existirem também cada vez mais tratamentos e a prevenção e a detecção ser cada vez mais remota. De qualquer forma, queremos marcar este dia, que já o temos feito há algum tempo, aqui também com uma parceria e uma colaboração com a Liga Portuguesa contra o Cancro, na sua delegação dos Açores, portanto, deixar aqui este registro.
1: Chegados então a meados de outubro?
0: Chegados a meados de outubro, eu vou dizer aqui, Ana Paula, achávamos que outubro também era um mês que não tinha nada, mas afinal temos...
1: Já tem algumas iniciativas programadas.
0: Temos aqui, de facto, um outro também no Atlântida Cine, um concerto, uma viagem íntima pela música açoriana com Luís Alberto Bettencourt, no dia 17 de outubro, às 21h30. Esta programação insere-se nas atividades desenvolvidas do Ponta Delegada 2026, Capital Portuguesa da Cultura. Portanto, já no início, antes de começar esta atividade, de facto, a associação ou a organização desta Capital Europeia da Cultura já até tinha contactado também a autarquia para podermos desenvolver atividades em parceria. E nós, até nesse âmbito, apoiámos aqui o documentário Luzes, Câmara, Memória, que tem também um outro apoio da Direção-Geral da Cultura, em que a Câmara também apoia, na mesma medida que apoia a Direção-Geral da Cultura, nos mesmos montantes. E, portanto, já nessa altura nos tinham informado que iriam desenvolver um projeto ou uma atividade descentralizada também aqui na Ilha de Santa Maria. Portanto, também vejo com muito bons olhos esta concretização desta intenção da Câmara Municipal de Ponta Delgada, que está a desenvolver esta iniciativa e que traga à Ilha de Santa Maria o Luís Alberto Bettencourt, que sem dúvida também será um grande espetáculo. Portanto, no dia 17 de outubro, no Atlântida Cine. Aqui no dia 18 teremos mais uma etapa da Taça Trail de Santa Maria, a sexta etapa, promovida também pelo município de Vila do Porto, e portanto esta é uma do Santa Maria, dos Polos de Santa Maria Trail, em que os participantes, de uma forma tal como todas as outras, poderão inscrever-se e poderão usufruir. Aqui temos várias provas, também temos para as caminhadas, a competição e os kits, para que todos possam ver-se envolvidos e poderem usufruir deste evento. Depois, aqui a finalizar, aqui no dia 30, teremos um concerto, o Festival Internacional dos Açores 2026. Já o ano passado era para trazer este mesmo concerto aqui à Ilha de Santa Maria, mas por motivos alheios à organização não foi possível. E, portanto, marcaram agora novamente, e nós novamente também apoiamos e recebemos, porque no fundo são as autarquias depois que vão localmente organizando, ou as entidades locais. Portanto, este Festival Internacional dos Açores é promovido pela Cultura X, com uma produtora de Inês Lobo, tendo aqui o apoio também da Direção-Regional da Cultura, da Câmara Municipal de Vila do Porto e de outros patrocinadores e sponsors que fazem com que estes festivais aconteçam. Esta associação não é açoriana, é sediada no continente português, mas está desenvolvido este Festival Internacional dos Açores com muita qualidade. Em Santa Maria será então a Maria João e o João Farinha, virão a Santa Maria, um duo de voz e de teclado. A Maria João dispensa qualquer comentário, a sua voz característica, o seu jazz. Portanto, certamente será um excelente festival. Será na Igreja Nossa Senhora da Vitória, no dia 30, às 21h. Entrada completamente livre, aberta a todos. E, portanto, sintam-se todos convidados. Em termos de programação, Ana Paula, continuamos aqui a ter as exposições patentes no museu, exposições patentes também ainda na Câmara Municipal sobre a Macaronésia, atividades semanais na Biblioteca Municipal, que todas as nossas crianças e jovens vão sabendo e vão conhecendo, e já temos de facto um conjunto de crianças até aos 12 anos que nos orgulha muito receber na biblioteca, com as nossas fantásticas colaboradoras, que desenvolvem um conjunto de atividades para esse fim.
1: E de resto, é as pessoas estarem atentas à programação do mês de outubro e aproveitarem ao máximo. No fundo é isto.
0: Sem dúvida, aproveitarem cada atividade, verificarem o que é que mais lhes interessa, qual é as preferências de cada pessoa, e não precisam, se não quiserem ir a todas, não precisam ir a todas, mas se quiserem ir também podem ir, mas acima de tudo usufruam daquilo que lhes faz feliz e que lhes dá mais prazer fazer, e é isso mesmo. Sintam-se todos convidados para participar nestas atividades. Outras certamente existirão que não nos reportaram aqui as atividades, mas o que é importante, sem dúvida, é estarem atentos e participarem. Aqui ao Clube Azul Atlântico, que faz os seus 80 anos, terminar esta emissão dando os parabéns e desejando que continue a ser o grande clube que tem sido até hoje. Muito obrigada.
1: Muito obrigada, Sra. Presidente, e até ao próximo mês de novembro. Muito obrigada. Estamos então de regresso dentro de um mês.

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0: Boa tarde, são 12 horas.
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13 para as 8 minutos longe do sinal do meio-dia. Olá, boa tarde. Eu sou o Paulo Nath. E assim vou estar aqui na vossa companhia até ao sinal das 13, neste precipitar de quinta-feira, primeiro dia de outubro de 2026. Já estamos quase de Natal. Isto é que é passar. Dia Mundial do Idoso. Então, para todos, continuação de uma ótima tarde. Obrigado pela vossa companhia. Música para o vosso almoço, música para relaxar um pouco, aquecer o vosso coração nesta tarde de quinta-feira.

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E na reta final desta divisão 2 de quinta-feira, primeiro dia de outubro do ano 2026, já sabe que às 13 pode ficar com muita música até o final das 14. Às 14 pode ficar com a informação do Asas. Depois da informação vai estar aqui a minha colega Lucélia. E também vou estar aqui na companhia da minha colega Lucélia lá para as 2:30 da tarde, se Deus quiser. Então, para todos, continuação de uma ótima tarde. Obrigado pela vossa companhia. Durante uma hora, a seleção musical de Paulo Renato. Nesta grande rádio Asas, nesta ilha de Gonçalves, Santa Maria, Ilha do Sol. Então, para todos, continuação de uma ótima tarde, então. Estiveram a almoçar, continuação de um bom almoço, bom apetite. Estiveram a trabalhar, continuação de um bom trabalho também. Então, para todos, bye bye.

0: Boa tarde, são 13 horas.
1: 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Terças e quintas, no Prazeres Interrompidos, vou falar-vos de livros, em apenas um minuto, aqui na Rádio Clube Asas do Atlântico. No episódio de hoje temos a participação especial de André Lopes e vou falar-vos do livro O Filho de Mil Homens, de Walter Ugumem, Porto Editora.
2: Walter Ugumem oferece-nos histórias em pequenas doses, cujas personagens estão intimamente interligadas. A narrativa inunda-nos de sensibilidade, desejo, memória, tristeza, violência, abandono, mas também de uma ternura imanente que nos dilacera. Contudo, há como que uma esperança subliminar de onde brota, por fim, uma espécie de aceitação do outro, de pacificação e humanização de tudo. Mas tratemos de conhecer algumas personagens. O nosso Crisóstomo chegou aos 40 anos apenas com a solidão como companhia. Daí a constante sensação de lhe faltar algo para ser inteiro. O que ele mais quer, o que mais deseja, é ter uma criança. Por isso, decidiu que seria um pai à procura de um filho. Deste modo, tratou de anunciar à natureza o seu apelo. Ele, que era pescador, lançaria a rede e logo se veria. E o desejo cumpriu-se na figura de Camilo, um rapaz de 14 anos, sozinho no mundo e à procura de um caminho. Desta forma, foi de peito aberto e cheio de amor que perguntou ao menino se ele queria ser seu filho. O rapaz olhou fundo no coração e a resposta foi fácil. Agora só faltava uma mulher que não se importasse de viver numa casa pobre, com um pescador humilde e um filho maravilhoso. Mais uma vez pediu à natureza e mais uma vez teve sorte. Assim surge Isaura na sua vida e ficamos a saber da solidão que a persegue e do casamento de fachada com Antonino, que seria anulado. E é agora que tenho de vos falar um pouco de Antonino e de como foi sempre rejeitado por todos, pois ele só gostava de rapazes e por isso era insultado e agredido. Entretanto, deixem-me também que vos conte a triste história dos homens de uma aldeia que se envolveram com uma anã, sendo que ela acaba grávida e odiada por todos. No fim morre, mas deixa um filho chamado Camilo. E como podem ver, isto anda tudo ligado.
1: Este episódio teve a leitura e participação especial de André Lopes, da Biblioteca Municipal de Sardoual. Boas leituras!
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0: sentido das palavras, um olhar mais positivo sobre a vida. Existe uma fase, quando o homem começa naturalmente a envelhecer, em que o declínio físico se torna evidente. E o que é possível e desejável fazer quando isso acontece? Do ponto de vista prático, primeiro, passa por aceitar essas limitações. Em seguida, adaptar a nova condição física às tarefas do dia-a-dia. Por exemplo, se já não consegue fazer o seu desporto favorito, talvez possa caminhar. Mas se já nem consegue caminhar, por que não sentar-se meia hora por dia junto à janela e cultivar as suas memórias de quando era mais jovem? De quando corria? De quando andava? Recordar as memórias do passado de uma forma positiva, sem lamentações e saudosismos exagerados, pode ser bom para a saúde mental. São nas lembranças do passado e dos momentos vividos que conseguimos ver todo o nosso crescimento pessoal e conseguimos filtrar o que realmente valeu a pena na nossa vida. Pense nisto e seja feliz.
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0: Boa tarde, são 14 horas.
1: 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Sejam bem-vindos a este espaço informativo. Vamos conhecer alguns dos destaques noticiosos. Presidente do Parlamento Regional pede ambição e realismo para os próximos 50 anos. Empresários e setores produtivos contra o aumento do acréscimo regional ao salário mínimo dos Açores. Decretados serviços mínimos nos voos de Açores e Madeira para a greve da função pública. Luís Garcia, presidente do Parlamento dos Açores, defendeu que os próximos 50 anos da autonomia devem ser encarados com esperança, ambição e realismo, alertando que nem tudo é o precipício que alguns anunciam. Durante a apresentação da obra Autonomia dos Açores, 50 anos de história, no Centro Cultural de Vila Franca do Campo, Luís Garcia disse que liderar um novo ciclo de autonomia exige inteligência, estratégia e muita capacidade e disponibilidade para agregar pessoas, ideias e energias. Nem tudo é o precipício que alguns anunciam, nem o oásis que outros proclamam, afirma Luís Garcia, citado numa nota de imprensa divulgada pela Presidência da Assembleia Legislativa da Região Autónoma dos Açores. Luís Garcia salientou a dispersão geográfica do arquipélago, com 9 ilhas, diferentes territórios, escalas e experiências, referindo: temos diferentes formas de viver em solidariedade, todos somos necessários, somos tão poucos que não nos podemos dar ao luxo de dividir e de não ouvir aqueles que pensam de forma diferente, vincou Luís Garcia. O presidente da Assembleia Legislativa defendeu que o próximo ciclo de autonomia deve ter no conhecimento, na ciência e na inovação âncoras fundamentais. Os Açores são uma comunidade complexa, feita de comunidades insulares, razão pela qual a autonomia deve ser encarada como um instrumento de emancipação através de um desenvolvimento económico e social integral, coeso e solidário, disse Luís Garcia. Sobre a obra apresentada esta semana, o presidente do Parlamento dos Açores considerou que constitui uma expressão concreta da importância que o conhecimento deve assumir no próximo ciclo da autonomia. Uma região que conquistou capacidade própria de decisão tem de conhecer profundamente a realidade sobre a qual decide, sustentou, destacando o contributo da publicação para a compreensão das transformações ocorridas nos Açores nas últimas 5 décadas. A obra Autonomia dos Açores, 50 anos de história, resulta de uma iniciativa da Assembleia Legislativa da Região Autónoma dos Açores, desenvolvida em parceria com o CHAM Açores, Unidade de Investigação da Universidade dos Açores. Foi coordenada pelos professores Luís Bastos e Susana Goulart Costa e a publicação reúne contributos de investigadores, académicos e personalidades políticas ligadas a diferentes momentos da vida institucional da região, proporcionando uma leitura plural sobre os 50 anos de autonomia, assinala o presidente do Parlamento dos Açores. A Direção-Geral de Administração e Emprego Público determinou a realização de serviços mínimos para os trabalhadores do IPMA e nos voos interilhas nos Açores e nas regiões autónomas para o continente na greve da administração pública desta sexta-feira. Segundo o acórdão que a Agência Lusa teve acesso, a definição de serviços mínimos por parte do Colégio Arbitral da Direção-Geral surge após o Instituto Português do Mar e da Atmosfera e a Federação Nacional de Sindicatos dos Trabalhadores em Funções Públicas e Sociais não terem chegado a acordo. Além de decretar a obrigatoriedade da realização de voos impostos por situações críticas, voos militares e voos de Estado, o Colégio Arbitral determinou que os serviços mínimos abrangem uma ligação ida e volta entre Funchal e Lisboa, Ponta Delgada e Lisboa e Ponta Delgada e Funchal. A decisão estabelece também, como serviços mínimos, um voo Ponta Delgada-Funchal e Funchal-Ponta Delgada e uma ligação entre Funchal-Porto Santo e Porto Santo-Funchal. Já no arquipélago dos Açores, os serviços mínimos vão abranger um voo nas ligações Ponta Delgada-Horta-Corvo, Horta-Corvo, Corvo-Horta, Horta-Ponta Delgada, Ponta Delgada-Santa Maria, Santa Maria-Ponta Delgada, Ponta Delgada-Pico, Pico-Ponta Delgada, Ponta Delgada-Terceira, Terceira-Graciosa, Graciosa-Terceira, Terceira-São Jorge, São Jorge-Terceira e Terceira-Ponta Delgada. A insularidade não determina, porém, que todas as operações aéreas programadas durante a greve constituam necessidades sociais imperturíveis. Impõe-se, assim, fixar um nível mínimo de conectividade que satisfaça as necessidades essenciais das populações, sem pôr em causa a normalidade da operação aérea, lê-se na decisão. 3 estruturas sindicais da função pública afetas à CGTP convocaram uma greve das carreiras gerais para 2 de outubro para exigir a valorização dos profissionais, os mais mal pagos da administração pública, anunciou a Federação de Sindicatos em 1 de setembro. A greve abrange os cerca de 350 mil trabalhadores das carreiras gerais da Administração Pública Central, direta e indireta, local e regional, disse Joaquim Ribeiro, dirigente da Federação Nacional, numa conferência de imprensa realizada em Lisboa, em nome das três estruturas. Os sindicatos reivindicam uma valorização imediata das carreiras destes profissionais, o reconhecimento das especificidades das profissões e o início imediato das negociações salariais, sem esperar pelo próximo ano. Os representantes de associações empresariais e de produtores agrícolas e armadores de pesca dos Açores manifestaram a sua oposição a um eventual aumento do acréscimo regional ao salário mínimo, alegando elevados custos de produção. As empresas gostariam de pagar bons ordenados porque fidelizam os seus colaboradores, permeiam aqueles que efetivamente são melhores, que garantem mais produtividade, mas a verdade é que estamos a passar por um momento crítico, justificou Francisco José Rosa, presidente da Câmara do Comércio e Indústria dos Açores, durante uma audição

parlamentar na Comissão de Economia da Assembleia Legislativa dos Açores. O representante da Associação Empresarial Açoriana foi ouvido pelos deputados a propósito de uma petição entregue no Parlamento Regional e subscrita por 3.898 pessoas e que defende um aumento de 5 para 10% no acréscimo regional ao salário mínimo nacional. Do ponto de vista social, o aumento do salário mínimo nos Açores atua diretamente nas fragilidades estruturais da região, nomeadamente em relação ao custo de vida, à insularidade e à ultraperiferia, que encarecem o cabaz de compra essencial, a energia e os transportes, explicou Vítor Silva, dirigente sindical e o primeiro subscritor desta petição, que também foi ouvido na comissão. Segundo Vítor Silva, além do impacto social da medida, o aumento do salário mínimo na região traria também vantagens a nível económico, uma vez que os trabalhadores que oferem o salário mínimo tendem a injetar a totalidade do seu rendimento na economia local, no comércio tradicional, nos serviços e na restauração. Contudo, o representante da Associação Empresarial Açoriana contrapôs que as empresas estão a atravessar dificuldades não apenas devido ao aumento dos combustíveis, mas também dos elevados custos com licenciamentos e certificações que oneram substancialmente o tecido empresarial da região, em valores muito superiores à sua escala e à sua dimensão. Também a Federação Agrícola dos Açores manifestou-se contra o aumento do salário mínimo regional, justificando que o setor não suporta mais aumentos com custos de produção. Isso iria ter um efeito dominó, porque arrasta praticamente todo o tipo de trabalho que nós temos, começando pelos que estão no salário mínimo, disse o presidente da direção da Federação, Jorge Rita, adiantando que a Federação não concorda com este aumento pelas implicações que pode ter no setor agrícola e no próprio orçamento regional. Já o presidente da Federação das Pescas dos Açores, Jorge Gonçalves, também ouvido pelos deputados, disse igualmente discordado de um aumento de 5 para 10% no acréscimo regional ao salário mínimo no arquipélago, lembrando que o setor já está a atravessar sérias dificuldades devido ao aumento do preço dos combustíveis. Era importante que se pudesse atribuir mais dinheiro aos trabalhadores, mas a conjuntura neste momento não permite ao setor da pesca fazer face a um aumento desta dimensão, justificou Jorge Gonçalves, lembrando que os pescadores e armadores da região foram os únicos que não receberam nenhum cêntimo de apoio devido ao aumento do preço dos combustíveis. Na petição, é recordado que no arquipélago da Madeira, o acréscimo regional ao salário mínimo já é superior ao que se pratica nos Açores, existindo uma diferença de 31,50 € entre o salário mínimo que será praticado na Madeira e o salário mínimo que será praticado nos Açores a partir de janeiro de 2027. O PSD Açores e a JSD promovem a Convenção Jovem dos 50 Anos da Autonomia, integrada nas comemorações dos 50 anos da consagração constitucional da autonomia regional e da criação da região autónoma dos Açores em 1976, reunindo jovens e protagonistas da sua construção. A Convenção Jovem dos 50 Anos da Autonomia dos Açores realiza-se hoje, 1 de outubro, no Faial, a 1 de novembro em São Miguel e a 1 de dezembro na Terceira, através de 3 sessões presididas pelo presidente do PSD Açores, José Manuel Bolieiro. De acordo com o Gabinete de Estudos Regional do Partido, as sessões serão dinamizadas por protagonistas das primeiras gerações do PSD e destinam-se especialmente aos jovens numa lógica de transmissão de experiência e conhecimento entre gerações. A abertura das sessões estará a cargo do diretor do Gabinete de Estudos Regional do PSD Açores, José Andrade, e do presidente da JSD Açores, Luís Raposo, sendo a intervenção de encerramento preferida pelo líder regional do Partido Social Democrata. A primeira sessão, como já se disse, decorre no dia de hoje, 1 de outubro, às 18 horas, na Horta, contando com a participação dos oradores convidados Fernando Faria Ribeiro, antigo deputado regional, Eugênio Leal, antigo secretário regional, Carlos Ferreira, atual presidente da Câmara Municipal da Horta, e Luís Garcia, atual presidente da Assembleia Legislativa da Região Autónoma dos Açores. A segunda sessão terá lugar a 1 de novembro, também às 18 horas, mas em Ponta Delgada, contando com as intervenções de Mota Amaral, primeiro presidente do Governo dos Açores, Álvaro Damaso, antigo secretário regional, Berta Cabral, atual secretária regional, Eduardo Freitas, atual secretário regional, todos antigos presidentes do PSD Açores. A terceira sessão realiza-se a 1 de dezembro, às 18 horas, em Angra do Heroísmo, com intervenções de José Adriano Borges de Carvalho, primeiro líder parlamentar do PSD, José Guilherme Reis Leite, antigo presidente da Assembleia Legislativa, António Menezes, antigo secretário regional, e Joaquim Ponte, antigo presidente de Câmara Municipal. As intervenções iniciais serão seguidas de um debate com jovens presentes sobre o passado, o presente e o futuro da autonomia dos Açores, com transmissão online através das redes sociais, permitindo-se chegar assim à juventude de todas as ilhas. 1 de outubro é o Dia Internacional do Idoso. À semelhança dos anos anteriores, o município de Vila do Porto, numa parceria com a Polícia de Segurança Pública, promovem as comemorações deste dia. São várias as iniciativas que decorrem no Clube Asas do Atlântico, o palco das festividades. Bárbara Chaves, presidente do município de Vila do Porto, considera importante a celebração deste dia como uma forma de homenagem a todos

0: santos deram e continuam a dar a Santa Maria.
1: Queremos é que as pessoas deixem de ficar em casa, no sofá, deixem a televisão lá, aquela de quando em vez também pode ser utilizada, mas não sempre, e que saiam de casa e que façam atividades e as ginásticas e os passeios e os convívios, com o intuito das pessoas terem qualidade de vida, terem mais qualidade de vida, nesta altura em que já não têm uma atividade profissional que já terminou essa fase e possam continuar a conviver e estarem com outras pessoas. Esta comemoração deste Dia Internacional do Idoso não é mais do que promover ou potenciar que as pessoas possam, mais uma vez, sair de casa e ter uma atividade.
0: Fazer a festa com a população sénior de Santa Maria é importante, mas a mensagem é de grande alcance.
1: Tendencialmente também alertamos para o isolamento e para as necessidades que às vezes os idosos vão tendo, inevitavelmente, ao nível do seu isolamento na sua casa, porque nem todos saem de casa para vir às atividades promovidas pelas várias instituições, nem que Santa Casa, nem Recolhimento, ou Salva-Terra, ou da Câmara, nem todos saem para fazer essas atividades. Portanto, existem ainda muitos que ficam em casa, que fazem a sua vida normal, ou vão às compras, ou convivem com a família, mas de facto podem ter também a oportunidade de a realçar estas pessoas para também poderem fazerem uma vez por semana, saírem de casa e fazerem uma atividade junto destas instituições. Eu acho que é importante isso acontecer. Acho lá que na minha altura, quando eu já saí da minha atividade profissional, já não tiver idade para trabalhar, haja alguém que consiga desenvolver algumas atividades para que também eu possa sair de casa e continuar a ter qualidade de vida. As câmaras protegem, asseguram o presente, não é? Mas não podem esquecer também estes que já deram o seu contributo e continuam a dar outros níveis. E também preparar aqui as novas gerações para poderem ter esta sensibilidade de tratar de quem está em casa e quem já trabalhou e que quer continuar a viver.
0: Município de Vila do Porto e PSP a comemorarem o Dia Internacional do Idoso com diversas iniciativas esta tarde no Clube Asas do Atlântico. Quanto à previsão meteorológica para o dia de hoje e para as ilhas de Santa Maria e São Miguel, períodos de céu muito nublado com abertas, tornando-se encoberto para o fim do dia. Períodos de chuva a partir da noite. Vento sueste fraco a bonançoso, 5 a 20 km/h, tornando-se moderado a fresco, 20 a 40 km/h, com rajadas até 50 km/h e rodando para sul a partir da noite. Mar encrespada de pequena vaga, tornando-se cavado. Ondas do quadrante norte de 2 a 3 metros. Está assim concluído este espaço noticioso. Desejo-lhe uma ótima tarde.
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E assim estamos a 21 minutos 12 ao das 15. Olá, boa tarde. E assim vou estar aqui na vossa companhia, mais minha colega Lucélia Lopes, neste Dia Mundial do Idoso. Dentro de alguns momentos, a minha colega Lucélia vai ter algo. Vai-nos trazer alguns pontos de reportagem aqui do Salão do Clube Asas do Atlântico. Então, para todos, continuação de uma ótima tarde. Obrigado pela vossa companhia nesta tarde.

0: ao Salão do Clube Aviador do Atlântico, onde se encontra a minha colega Lucélia. Olá,
1: Lucélia. Ora viva! Muito boa tarde aos ouvintes da Rádio Asas do Atlântico. É verdade, estamos aqui a fazer então este direto do Salão de Festas do Clube Asas do Atlântico para acompanhar este Dia Internacional do Idoso. Este é o dia dos nossos idosos, onde eles aproveitam para sair, para confraternizar, mas também para fazer uma série de atividades promovidas pelo município de Vila do Porto e também pela PSP, a Polícia de Segurança Pública Local. Presidente do município, Bárbara Chaves, é sempre bom ver estas caras todas felizes e animadas neste Dia do Idoso.
2: Sem dúvida. Aliás, é muito compensador chegar aqui a este salão e ver um salão cheio de pessoas, dos nossos séniores, nossos idosos, que saem de casa, que participam nas atividades, que aproveitam, no fundo, aquilo que as instituições vão promovendo, de forma a poderem ter uma qualidade de vida, ou melhor qualidade de vida. Aliás, aquilo que a Câmara faz, mas também aquilo que a Santa Casa faz, o recolhimento, a salva-terra, a PSP também, mas atividades que fazem parceria connosco e muitas outras instituições que se vão juntando ao longo do caminho, que já fizemos atividades, por exemplo, com os Lions também. Ou seja, existe aqui um conjunto de instituições que durante todo o ano vão desenvolvendo atividades de forma a que os nossos idosos saiam de casa. Os nossos idosos, aquelas pessoas que já trabalharam na sua vida profissional, mas continuam a ter uma função fundamental aqui na nossa sociedade, continuam a tratar das suas famílias, dos seus netos, a terem muito para transmitir e para dar, para partilhar com os mais novos, e portanto eu julgo que é importante. Este dia é uma forma, é mais um dia para podermos estar todos juntos e confraternizar, mas também todo o ano podem ter a oportunidade de participar em atividades. Aliás, desafio todos aqueles que não vieram agora ao Salão de Festas do Clube Asas do Atlântico para poderem informar-se sobre, junto da Câmara Municipal, sobre as atividades que nós temos e que irão abrir um conjunto delas agora novamente inscrições e, portanto, para participarem, saírem de casa, nem que seja uma vez por semana, 15 a 15 dias, uma vez por mês, saírem, aproveitarem estas atividades. Este Dia do Idoso também tem a ver muito, nós fazemos aqui uma festa, não é? Mas tem muito a ver com o conceito de que existe uma população sénior que fica em casa, que não tem acompanhamento, que passa dificuldades também nas suas casas, e é isto que este Dia Internacional da Pessoa Idosa quer realçar. São estas questões relacionadas com o abandono também que existe muitas vezes da parte das famílias que deixam os seus idosos em casa ou às vezes no hospital ou nas instituições, e que é preciso também sensibilizar essas famílias para que vão buscar os seus idosos, tratem deles, eles também já trataram de nós. E portanto, apesar desta ser uma festa, portanto, este dia também tem esta particularidade.
1: E, de facto, cito aí alguns dos principais problemas que esta comunidade mais idosa sofre. Muitas vezes o abandono, a solidão. E o município de Vila do Porto tem também um conjunto de ações, a par destas iniciativas que foi falando, a pensar exatamente no bem-estar dos nossos idosos. São, talvez, das populações mais frágeis e merecem o nosso cuidado.
2: Sem dúvida, são a par das crianças, não é? As crianças são mais indefesas, mas os nossos idosos, que muitas vezes ficam fechados na sua casa e que não têm ninguém para falar, é importante também poderem ter a oportunidade de exprimirem-se, de poderem ser felizes, obviamente. E por isso nós desenvolvemos um conjunto de atividades durante todo o ano, não só de atividades de festas ou atividades de prática desportiva, mas também relacionadas com o próprio acompanhamento dos nossos idosos e outros apoios sociais que nós temos e que fazemos, apoio aos medicamentos, apoio ao transporte, que no fundo vai dar aqui mais alguma qualidade de vida, um apoio para que as pessoas que estão em casa se sintam um bocadinho

0: acarinhadas às vezes, porque realmente perceber que vai chegar alguém é importante no dia-a-dia da pessoa. Seja a Câmara, seja o programa Novos Idosos, em que sabem que vai chegar lá alguém da sua família, seja saberem que tem a PSP também à distância de um telefonema ou de um contacto, as pessoas que têm outros tipos de equipamentos, que têm os equipamentos que os ligam à Cruz Vermelha ou a outros tipos de modalidades. É importante que a pessoa saiba que tem alguém do outro lado e que não está realmente sozinha. E, portanto, havendo alguém nessas circunstâncias e que me esteja a ouvir, não hesite, venha ter connosco, aqui também com a PSP, que também encaminha para nós, ou para outras páginas social, para outros serviços, e que são companheiros e que conseguimos todos, em conjunto, ir trabalhando para que os nossos mais idosos, que já trabalharam, que agora têm menos ou menos força, ou menos capacidade de locomoção ou de mobilidade, também é a altura agora que precisam deste apoio. Então, das instituições, quer municipais, mesmo as juntas de freguesia, mais próximos das pessoas, estão disponíveis e sempre presentes para, caso haja necessidade, possam atuar e encaminhar para os locais certos.
1: Não lhe vou ocupar muito mais tempo, porque sei que eles também querem falar consigo, confraternizar consigo. Há uma frase que diz qualquer coisa do estilo, que é: as nossas sociedades vêm-se pela dignidade que damos aos nossos idosos. Foram eles que fizeram a sociedade que temos hoje em dia. Portanto, respeito, acima de tudo, cuidado e carinho.
0: É, sem dúvida. E este ano que estamos a comemorar começamos a comemorar os nossos 600 anos de existência da Ilha de Santa Maria, ou da descoberta da Ilha de Santa Maria, tem levado mesmo a pensar e a refletir sobre estas mesmas questões. Agora estamos a viver esta época, temos os nossos idosos, aqueles que têm os nossos mais séniores, mas já em outras gerações, outros séculos, já outras pessoas que também foram dando o seu contributo. E são estas pessoas que vão dando o seu contributo ao longo dos anos, e estes nossos séniores de hoje em dia, os nossos na atualidade, são aqueles que prepararam o presente, aquilo que vivemos hoje, e que vamos viver seguidamente. E nós hoje, que estamos na atividade mais laboral, não é? Estamos na atividade profissional, temos a obrigação mesmo de protegê-los, de acarinhá-los e de acompanhá-los até ao final das suas vidas. Porque se nós estamos aqui hoje, foi porque muitos deles, ou todos eles, lutaram, trabalharam, enfrentaram outras realidades que nós não enfrentamos, superaram desafios, e portanto eles merecem toda a nossa dignidade. Não é um favor que o Estado ou as câmaras façam, não é alguma coisa que seja só por opção. Eu julgo que é uma obrigação do Estado tratar destas pessoas, acompanhá-las sempre que tenham essa necessidade e sempre que demonstrem essa preocupação.
1: Bárbara Chaves, muito obrigada. Que seja uma festa bonita. Não sei se quer mandar um beijinho a todos os idosos, aqueles que infelizmente não podem estar aqui no Salão.
0: Sim, claro. E todos aqueles que não puderam cá vir, um abraço também do mundo. E percebam e tenham consciência de que nós estamos cá, nós, as instituições sociais, a Câmara, a Polícia, a PSP, Instituto de Ação Social, Juntas de Freguesia, estamos aqui e temos esta função de tratar e de cuidar, encaminhar os nossos idosos, neste caso em concreto, e aqueles que não se inscreveram ainda, ou porque têm vergonha, ou porque ainda não lhe deu assim uma vontade muito expressa, arrisquem, participem uma vez em cada atividade destas instituições, e que certamente vão gostar e vão integrar-se e vão, sem dúvida, ter melhor qualidade de vida. Obrigada.
1: Muito obrigada.
0: Obrigada.
1: Bárbara Chaves, Presidente do Município. E agora vamos aqui falar com a PSP, Polícia de Segurança Pública, com o Chefe Coordenador Paulo Figueiredo. Boa tarde.
2: Boa tarde.
1: Estamos aqui para assinalar o Dia Internacional do Idoso. É uma parceria da PSP com o município de Vila do Porto, e é um assunto de grande importância que preocupa muito a PSP, a qualidade de vida dos nossos idosos.
2: Exatamente, como sendo um setor da sociedade mais frágil, a Polícia Pública, no âmbito das suas atribuições e também do programa que tem específico para acompanhar este setor, nomeadamente o programa Idosos em Segurança, desde a primeira hora temos colaborado com a Câmara Municipal de Vila do Porto, mas também com outras entidades, na resolução de alguns problemas que vão surgindo e também a tentar tornar o dia destas pessoas melhor. Temos participado desde a primeira mão, desde o primeiro evento, em proximidade com a Câmara Municipal, e vamos continuar a fazer algo no futuro.
1: Quais é que são as principais queixas dos nossos idosos e também as principais preocupações da PSP com eles?
2: Desde logo, a principal preocupação é que estejam em segurança. Hoje em dia, com as novas tecnologias e com novas situações que vão surgindo, temos essa preocupação de não serem alvo de situações de burla e de ilícitos criminais. Essa é a nossa principal preocupação, mas depois também, dentro da questão social, também temos tido alguma intervenção. Temos encaminhado alguns cidadãos para as entidades que os podem auxiliar nos casos específicos que têm, e vamos continuar a fazê-lo no futuro, porque temos que lhes proporcionar o conforto que eles merecem.
1: Pela realidade que conhece aqui da Ilha de Santa Maria, que é uma ilha com uma população um bocadinho também envelhecida, talvez a solidão seja o que mais afeta os nossos idosos?
2: Essa é outra questão. A maior parte das vezes o que as pessoas procuram não é a resolução de um problema que têm, mas sim passarem algum tempo a falar com alguém. E nós, enquanto estando no terreno a proporcionar essa situação, também com todo o gosto vamos fazendo de companhia.
1: É um trabalho gratificante.
2: Sim, nós às vezes na polícia são esses pequenos momentos que nos fazem chegar ao fim do dia com sorriso.
1: E poder ver que os nossos idosos são felizes, acarinhados e estão seguros, mostra também, é o reflexo da nossa sociedade e que as nossas entidades estão todas a funcionar bem.
2: Há sempre algo mais que se pode fazer. Nós também estamos sempre abertos a novas sugestões e tentar sempre arranjar outros pontos que possam ser melhorados, tentar evoluir para proporcionar melhores condições, não só na questão dos idosos em segurança, mas também das outros programas que nós temos em termos da Polícia Pública.
1: Das últimas questões, a nossa população idosa sabe o número de telefone da Polícia de Segurança Pública?
2: Eu tenho ideia que sim, embora para situações mais graves e principalmente para essas exista o número de Segurança Nacional, o 112, mas depois nós costumamos divulgar no âmbito do programa que temos os contactos que temos que possam ser utilizados nessa necessidade da polícia.
1: E é importante também que eles olhem para os agentes da PSP como amigos que estão ali ao lado deles para assegurarem segurança, mas também alguém a quem possam confiar.
2: Sim, essa é a nossa principal missão, e não é só com os idosos, com o programa Escola Segura, tentamos sempre transmitir a ideia de que estamos para apoiar. Nós temos vários programas de proximidade e todos eles visam realmente criar a sensação de segurança nas pessoas e também que têm ali alguém com quem podem contar a qualquer momento.
1: Senhor Chefe Coordenador, muito obrigado. Hoje vai ser uma festa bonita aqui no Asas, vai haver muitas atividades e temos mais de 160 idosos.
2: Sim, parece-me que é esse o número. Realmente é uma comunidade bem alargada para o que é a realidade social da ilha. Uma ilha com 5 mil habitantes tem uma parcela da população já com alguma idade, na qual também, e já me começo a incluir, e temos que estar atentos a essa situação e tentar proporcionar também estes momentos que hoje vamos ter aqui.
1: Há pouco perguntava também à Presidente do Município, de facto, quando temos uma sociedade tão envelhecida e onde muitas vezes não se cuida dos nossos idosos, é o reflexo de uma sociedade que

0: não está a funcionar bem.
1: Sem dúvida. É um bom enquadramento da situação.
0: Muito obrigado. Uma boa festa com todos os idosos e um excelente trabalho que tem desenvolvido a Polícia de Segurança Pública em Santa Maria.
1: Muito obrigado também para si. Boa tarde.
0: Muito obrigado. Estivemos a falar com o chefe coordenador da PSP, Polícia de Segurança Pública, que em parceria com o município de Vila do Porto está a organizar estas comemorações do Dia Internacional do Idoso. E Paulinho, Sim, não sei se me estás a ouvir.
2: Estou a ouvir bem, Luciana.
0: Daqui a pouco eu vou tentar falar também com os nossos idosos. Eles agora, sabes o que é que eles estão a fazer?
2: O que é, Luciana?
0: Eles agora estão a levar a vacina contra a gripe. Eles são daquelas faixas etárias onde é aconselhável levar a vacina. Por isso, a Unidade de Saúde aqui da Ilha de Santa Maria também está aqui presente com alguns enfermeiros e estão a fazer a vacinação. E depois vamos ter muitas atividades, desde a música, desde algumas atividades que serão promovidas pela professora Luísa Ferreira com os seus alunos. Daqui a pouco também vamos falar com ela. Portanto, peço-te que coloques aí uma musiquinha e que voltes daqui a poucos minutos, novamente, ao Salão do Lado.
2: Até já, Célia.

0: E assim passa 3 minutos depois do final das 15. E assim, mais uma vez, vou ao encontro da minha colega Lucélia, que encontra-se aqui no Salão do Clube Asas do Atlântico, ao acompanhar o Dia Mundial do Idoso. Mais uma vez, boa tarde, Lucélia.
1: Estamos por aqui no Salão do Asas a acompanhar estas comemorações do Dia Internacional do Idoso, e há pouco falei que uma das iniciativas era a vacinação. Os nossos idosos pertencem àquelas chamadas faixas etárias de risco. Eu estou aqui junto da enfermeira Francisca, que é enfermeira já há muitos anos aqui na Unidade de Saúde da Ilha de Santa Maria. E de facto este tipo de atividades é importante também para consciencializar os nossos idosos que é importante eles se vacinarem.
2: Sim, boa tarde. Sim, é uma iniciativa que já muitos anos que vem a ser realizada e que realmente é uma mais-valia. Aproveitamos esta ocasião em que tem mais idosos ou pessoas com mais idade juntas e acabamos por vacinar em maior quantidade. Hoje vacinamos por cerca de 100 pessoas, portanto, o que já é uma grande... Pronto, é um grande número de pessoas imunizadas para começar esta época que, sim, vai começar a haver gripes e infecções respiratórias e é importante estar imunizados, acho que sim.
1: Eles têm esta noção de que pertencem a faixas etárias com algum perigo e que a vacinação pode, de facto, fazer a diferença?
2: Eu penso que sim, muita gente já está consciencializada disso, até porque eles procuram, mal sabem que há campanha de vacinação, eles próprios vão ao centro de saúde saber quando é que começa, querem ser vacinados logo no início, portanto, acho que sim. Há outros que são mais reticentes, mas isso é como tudo, é uma questão depois de informação e da gente os fazer ver que realmente é importante, é uma mais-valia.
1: Sempre ouvi dizer que duas vezes somos crianças e às vezes quando olhamos para esta população um pouco mais idosa, temos se calhar algum cuidado, portanto, vaciná-los é a mesma coisa que vacinar uma criança.
2: Sim, sim, sim, ainda mais porque eles, a criança às vezes vem sem saber muito bem ou para que é, ou os pais é que têm essa consciência. Aqui não, aqui a consciência já parte deles e é importante, é importante. E é um miminho também que se faz naquela hora, assim, não é só dar uma vacina, às vezes é ouvir, é estar ali um bocadinho. E pronto, é importante.
1: É este também o papel do enfermeiro numa população que é, e há bocadinho estava a falar com o presidente do município, com o chefe coordenador da PSP, é uma população um bocadinho envelhecida. E isto, para quem trabalha com estas pessoas, sente realmente que eles precisam de cuidado extra.
2: Sim. Sem dúvida. E cada vez mais a gente tem que pensar nisso, ok? A infância é muito bonito e a gente tem que os proteger e, acima de tudo, né? Porque eles não são eles que se podem autoproteger. Nesta idade também acontece um bocadinho isso. Eles são muito vulneráveis. É preciso haver um cuidado extra de todos, dos vizinhos, da população em geral, dos cuidados de saúde, de tudo. Eu acho que sim, é importante.
1: Eles hoje estavam todos felizes, apesar de ele levar uma vacina, estavam todos felizes.
2: Sim, sim. Notou-se que sim, iam com uma grande vontade, né? Não estavam a ser obrigados a nada e sim, com

0: um espírito bem. É bom, bom falar. Eu acho que é mais isto de novos encontros, encontro novos amigos ou amigos que já não vêm há longa data. Isto é importante para eles.
1: E o facto de também não estar num ambiente hospitalar também ajuda.
0: Sim, eu penso que sim. E depois uns veem os outros e acabam por... Isto é também uma forma de uns incentivarem os outros, não é? Ah, tu, o meu vizinho vai, eu também vou. E então isto acaba por criar uma rede maior de adesão. Sim.
1: Portanto, podemos dizer que esta atividade foi 100%, foi uma atividade conseguida?
0: Conseguida. Vacinamos, sim. Cerca de 100 pessoas, é ótimo, é ótimo.
1: Muito obrigada.
0: Obrigada.
1: E voltamos provavelmente a falar para o ano,
0: sim,
1: quando se juntarem novamente aqui nestas comemorações do Dia Internacional.
0: Sim, com certeza. Foi um prazer.
1: Ah, muito obrigada, enfermeira Francisca. Relembro que esteve aqui a enfermeira Francisca, esteve o enfermeiro Tiago, esteve a enfermeira Anita, vocês reconhecem certamente, e é muito, muito importante poder termos também este tipo de atividades. A enfermeira Francisca falava, e falava muito bem, quando dizia que eles de facto são uma faixa etária um pouco mais frágil. E agora que vamos entrar no inverno, estamos já no outono, as gripes podem de facto atingir com um pouco mais de intensidade a estas pessoas que são mais frágeis, por isso mesmo é importante a vacinação. Conseguiram vacinar cerca de 100 pessoas, ou seja, temos aqui cerca de 160 idosos no salão de festas, vacinaram 100 pessoas, portanto é muito, muito bom e em tempo recorde. Muitos parabéns também à Unidade de Saúde da Ilha de Santa Maria por se ter juntado a esta iniciativa. Neste preciso momento, o Presidente do Município está a discursar, portanto nós não vamos conseguir interromper o discurso nem falar com mais ninguém. Passamos aí uma ou duas musiquinhas e daqui a pouco voltamos porque eu quero falar com os intervenientes desta festa, quero falar com os nossos idosos que estão todos muito felizes por estarem aqui juntos a festejarem o seu dia.
2: Então, até já, Zélia.
1: Até já.
2: Te amo. E assim você continua muito bem sintonizado aqui na vossa Rádio Asas nesta tarde, quinta-feira, primeiro dia do mês de outubro do ano 2026. Paulo Renato e Lucélia Lopes na vossa companhia neste Dia Mundial do Idoso. Mais uma vez, obrigado pela vossa companhia nesta grande Rádio Asas.

0: E assim fomos mais uma vez ali ao salão aqui do Clube Azuis da Atlântica, ao encontro da minha colega Lucélia. Olá mais uma vez, boa tarde, Lucélia.
1: Boa tarde, uma vez mais. Eu estou aqui com a professora Luísa Ferreira, que está nestas comemorações do Dia Internacional do Idoso, para desenvolver algumas atividades com duas turmas, de uma forma muito rápida, que eu sei que daqui a pouco vai começar a apresentação. Que turmas são estas? Que projeto é este?
2: Foi um projeto conjunto em que eu articulei conteúdos de dois cursos. Um curso profissional que as alunas pretendem no futuro prestar cuidados a pessoas com dependência, idosos, e um curso técnico de jardinagem. Vão desenvolver dinâmicas com plantas e tentar alegrar os nossos idosos com quadras alusivas ao dia e com muito coração. Além disso, fizeram uns brindes que vão ser entregues, que espero que sejam do gosto de todos.
1: Os seus alunos estão contentes com esta iniciativa?
2: Estão muito felizes, muito, e também muito nervosos.
1: Muito obrigada, obrigada. Está tudo bem. A professora Luísa estava, de facto, com imensa, imensa pressa, porque a professora Luísa Ferreira é a coordenadora destas duas turmas que ela estava a explicar com este projeto, e eles vão agora dar início à atividade. Portanto, uma das turmas é de agricultura, e, portanto, tem assim umas suculentas, fizeram uns brindes. A outra é de apoio social e apoio à família, e estas alunas do 12º ano pretendem no futuro também trabalhar com os nossos idosos, e temos de salientar esta importância dos nossos jovens preocuparem também com os nossos idosos. A professora Luísa estava, de facto, com imensa, imensa pressa, mas eu queria, de facto, falar com ela antes da atividade. Então, daqui a bocadinho, vamos falar com os nossos idosos.
0: Ok, Lucélia, até já.

ser música um pouco animada nesta tarde, quinta-feira, Dia Mundial do Idoso. Daqui a uns momentos vamos estar outra vez ao encontro com a minha colega Lucélia Lopes.

0: 23 minutos depois do final das 15, vamos mais uma vez ao encontro da minha colega Lucélia. Lucélia?
1: Olá, boa tarde.
0: O que fazes aí?
1: Estou bem acompanhada com os idosos aqui da nossa ilha. Estou a falar um bocadinho mais baixinho, porque os nossos idosos acabaram de ver uma atividade, leram poemas e acabaram também por fazer uma homenagem à professora Luísa Ferreira. Eles que são duas turmas distintas, que trabalham em áreas distintas, uma na jardinagem, o outro no apoio à família, e que quiseram também estar aqui nestas comemorações do Dia Internacional do Idoso. Se calhar esta é a altura perfeita para nós falarmos aqui com alguns idosos que estão aqui connosco. Senhor Figueiredo, eu estou em direto para a Rádio Asas e eu tenho quase a certeza que o Senhor Figueiredo é a pessoa com mais idade aqui nesta sala, estou certa?
2: Talvez, não faço ideia, mas talvez seja.
1: Quantos anos é que tem?
2: Bem, já fiz 101.
1: 101? Qual é que é o segredo?
2: Ter amor à vida, primeira coisa. Aprender a viver todos os dias. Tem que se aprender a viver todos os dias. A não ser assim, não se consegue, não é? Possivelmente não se consegue. Eu consegui chegar até aqui. Daqui para lá, a ser o que Deus quiser.
1: E eu estar aqui nestas comemorações do Dia do Idoso, é bom estes convívios, são bons.
2: Com muito gosto até, e até estou, é a primeira vez que venho a uma situação destas, acho que isso é interessantíssimo, o encontro de toda esta juventude. Não é verdade?
1: Tudo jovens que aqui estão.
2: E que façam em mente a promessa para eles próprios para estarem aqui de um ano, para virem e cumprimentar-se para o ano que vai.
1: É isso mesmo. Então, o Sr. Figueiredo está aqui, temos que prometer todos estar aqui novamente para o ano.
2: Eu vou fazer a minha parte.
1: É isso mesmo. Olha, desejo-lhe um feliz dia para si, com a sua família, com os seus amigos aqui. Muita saudinha e até para o ano.
2: Felizmente, vou ter saúde, a saúde possível e necessária para ir vivendo bem. Para ir vivendo saudavelmente.
1: Muito obrigada. O Sr. Figueiredo tem 101 anos, muito, muito obrigado. É provavelmente das pessoas mais idosas aqui desta sala. Um beijinho para si.
3: Igualmente.
1: Está bem disposta?
3: Ah, tudo, mais ou menos.
1: Como é que se chama?
3: Irmelinda.
1: Bom, Irmelinda, como é que é para si estar aqui no Asas a comemorar este dia?
3: Muito feliz. Comemorar este dia que eu até nem sabia que era isto que a gente lá. O rádio não apanha bem e não ouvimos isto, mas foi muito bom.
1: Olha, fico muito contente. A senhora ainda é ativa, costuma revirar a casa de uma ponta à outra.
3: As forças vão se acabando. E depois eu tenho uma prótese numa perna e além disso, parti uma perna, a mesma perna em três lugares, não tem sido nada fácil.
1: Oh, meu Deus!
3: Mas três vezes.
1: Mas fez fisioterapia?
3: Não fiz nada.
1: Não?
3: Eu não podia fazer por nada. Estava por baixo da prótese e tive que fazer os tacos para ver e ia por baixo.
1: Mas agora já se sente um bocadinho melhor.
3: Já há muita diferença, mas ainda está, mas está bem.
1: Vai chegar lá, vai ver que vai ficar boazinha. Era tudo de bom para si. Hoje aproveita para conversar com esta gente toda.
3: Sabe, conversei aqui com alguns, vieram aqui.
1: E que se calhar já não via há muito tempo.
3: Já há muito tempo, é verdade. Desde que foi o Covid, a gente...

0: deixou-se mais cada um nas suas casas e pronto. A gente vem à vila, é hospital, farmácia, Santa Casa.
1: E hoje está aqui na festa.
0: Verdade. Com muito prazer.
1: Divirta-se, um beijinho.
0: Eu igualmente também para si.
1: Muito obrigada.
0: Saúde.
1: Muito obrigada, Dona Edelindo, Sr. Figueiredo. Nós vamos continuar por aqui e a tentar falar com os nossos idosos. Vamos lá ver. Conseguimos falar aqui com mais dois ou três idosos. Querem falar comigo? Olá! Então estou aqui no dia do idoso. Quem é que quer falar comigo para a rádio? Quem é que fala comigo para a rádio?
2: Eu vou falar com ela.
1: Acho que é melhor. Diga lá o seu nome para toda a gente ouvir.
2: O que é meu nome? Goretti Chaves.
1: E a dona Goretti, há quantos anos é que vem aí este?
2: Ah, filha, não foi a olha para da manhã, faz hoje um ano que vim aqui. Vim fazer o desfile, estive aqui na festinha e pronto. Não fizeram mais festas.
1: Este ano não há desfile, mas há muitas outras atividades.
2: Exatamente, agora que estou a dizer que há muitas atividades, sim, senhor. Olha, a plantinha passou por aqui, mas a gente nem vimos a cor dela. Foi tão cheirinho.
1: Mas vai ver, que eu acho que eles têm plantas para o desfile. Gostou dos poemas que eles leram?
2: Gostei. Gostei muito.
1: Que bocadinho, há música que é para abanar o capô.
2: É mesmo, querida. Vais estar aqui, pim, pim, pim.
1: É uma pessoa ativa, gosta de...
2: Ai, eu adoro dançar, querida. Não sei dançar, mas...
1: E dar um dedinho de conversa.
2: Ah, uma conversa, logo conversa comigo. Que melhor responder. Acho que sou a natureza.
1: O melhor destes encontros é ver os amigos que se calhar já não via.
2: É verdade, querida. Às vezes, quando eu fico já sozinha, os meus filhos vão-se embora, até sinto uma coisa no meu coração, não apertar. Não tem mais ninguém, fecha a minha porta, fecha a minha...
3: Eu também não.
2: Por isso, nada com a gente companhia, para a gente falar, para a gente...
1: Olha, vejo-lhe um feliz dia.
2: Obrigada.
1: Divirta muito.
2: Obrigada.
1: Vou também conversar aqui com a senhora Conceição. Ah, é seu irmão. Muito bem. A dona Conceição faz assim parte da minha infância.
4: É, meu amor.
1: Então, veio aqui a este dia do idoso, uma senhora tão jovem.
4: Não é tão jovem. Vê-se pela cara, pelas roupas.
1: Como é que é estar aqui?
4: É bom. É um convívio bonito. Já venho há 3 anos e gosto de sempre. É sempre muito bonito. Este ano gosto mais porque vim acompanhada com o José António e com a família do José António.
1: Claro que sim. E este tipo de convívios dá também para ver, se calhar, aquelas pessoas que nós já não víamos há tanto tempo.
4: É isso, é. Porque a gente passa tempos que não vê as pessoas e depois vê, é diferente. Até a minha querida Ofélia.
1: Mas vai ouvir.
4: Todos os dias eu vou ouvindo, até.
1: E ainda continua a ser uma senhora ativa?
4: Já não tanto. Também tenho... tive as minhas quedas e partir ossos e tudo, já não é tão. Mas pronto, eu gosto sempre.
1: E para aquelas pessoas que não vieram, o que é que tem para lhes dizer? Para o ano, para virem?
4: Para virem, sim. Isto faz bem. A gente vê as pessoas que já não viu há muito tempo, que cada um está na sua vida e estou gostando muito e aconselho-se bem.
1: Olha, um feliz dia para vocês.
4: Tudo bom.
1: Muito obrigada. Eu de facto não consigo falar com todos, mas vou passando por aqui. Alguém quer falar comigo em direto para a Rádio Asas?
5: Olha, é americano?
1: É americano?
5: É, não, é presidente da América.
1: É Maria? É Maria. Eu posso falar consigo? Então, eu vou só chegar aqui um bocadinho para o pé de si. Não faz mal, posso ficar aqui. Como é que se chama?
6: É, Luís Leandres, só deu os nomes, não precisou o nome todo. Luís Leandres.
1: E está imigrado aí?
6: Não, eu estive imigrado muitos anos, mas já estou aqui há 12 anos, definitivo.
1: Resolveu voltar para a sua ilha?
6: Com certeza, depois de muitos anos, aí resolveu. Eu sempre vinha cá de vez em quando, mas no momento agora estou cá sempre. De vez em quando vou ver os filhos lá fora, mas volto outra vez, isto aqui.
1: É bom regressar porque a nossa ilha é a nossa casa.
6: É a nossa casa e é o nosso peço, isto aqui, nada tira isto. É, das pessoas assim pela minha idade e outros mais novos um pouco, celebram disto aqui, que nasceram aqui e foram criados aqui. Isso é muito importante.
1: E o que é que acha destas atividades, estas comemorações? Acho interessante.
6: Isto é maravilhoso. Isto é maravilhoso. Já o ano passado cá estive e eu acho muito importante. Tem muitas atividades que fazem nos idosos e eu ainda não participo, porque eu ainda tenho uma atividade ainda, bem, apesar da minha idade, ainda tenho uma atividade na minha casa, no meu quintal, as minhas coisas, eu gosto de fazer as minhas coisas. Mas se não fosse isso, eu já estava integrado juntamente com eles. Mas...
1: Portanto, ainda é uma pessoa ativa, ainda faz os seus quintais.
6: Exato. Se correr a freguesia da Almagreira, moro na Almagreira, duvido que tenha um quintal melhor do que o meu e mais limpo.
1: Tem que ir lá ver isto.
6: Tem que ir ver, e faz questão que vai. É no beijo de cima, número 11.
1: Muito bem, olha, já agora, eu nasci em Almagreira.
6: Com certeza, olha, nasci em Almagreira, deve conhecer o beijo de cima. É na casa que era do Tijo Quinta Abares. Pode chegar lá, pode chegar lá.
1: Muito bem, então, convite feito. Olha, divirta-se, um feliz dia para todos. Muito, muito obrigado. Um beijinho grande, divirta-se. Falou muito bem, obrigado. Entretanto, nós vamos falar com mais duas ou três pessoas. Eu vou ali falar com a Dona Aida. Vamos lá ver se a Dona Aida quer falar comigo. Olá. Eu posso interrompê-la um bocadinho? Está tudo bem?
3: Não.
1: É em direto para a rádio.
3: Mas eu tenho que falar para esta coisa.
1: Tenho que falar para esta coisa. Dona Aida, está boazinha?
3: Estou bem, muito obrigada. Muito feliz da vida. Estou contente com esta linda gente conhecida. Vi outros caviares. Tenho saudades.
1: Lembra? Tenho saudades.
3: Tenho.
1: Mas diga-me uma coisa. Vir aqui e encontrar estas amigas, conversar um bocadinho, dá saúde.
3: Não há nada que pague isto. Eu acabei de dizer que eu tenho amigas que têm 80 anos, 85. Não vêm, que é velhos. Claro que é velhos. E o que é que a gente é?
1: São velhos e com muito gosto.
3: Ora, que uma coisa. Com muito prazer. E encontrar outros velhos que foram pessoas que passaram pela nossa vida mais ou menos importantes. Não é o caso de grandes amizades ou menos amizades. É vida. É um grande prazer.
1: Olha, e a dona, eu sei que não se pergunta a idade a uma senhora. Tenho 30 e...
3: Tu és uma viaja, tu sabes quantos anos eu tenho. Eu tenho 95 anos, fiz quinta-feira.
1: Fiz quinta, 95. Muitos parabéns.
3: Eu tenho uma fotografia com o teu marido a fechar as anos.
1: É verdade, eu sei. Olha, eu desejo-lhe um feliz dia e para o ano vemos novamente aqui.
3: Esperemos que sim.
1: Está combinado. Prometido.
3: Não der, não dá.
1: Vai dar. Até para o ano. Um beijinho, Dona Aida. Muito, muito obrigado. A Dona Aida tem 95 anos. Ela fez 95 anos na passada, quinta-feira. Paulinho, nós vamos fazer assim. Vais desligar esta chamada comigo e vais voltar a fazer nova ligação. Se for possível, pode ser?
7: Ok, Lucélia.
1: Muito obrigada, até já.

0: assim, estamos a 20 minutos do sinal das 16. E assim vamos chamar uma vez ao encontro da minha colega Lucélia. Olá, Lucélia.
1: É isso mesmo, agora sim, já estamos com um bocadinho melhor de qualidade de som. Olha, eu, se calhar, vou pedir para falar aqui com a Letícia. Podes falar comigo um bocadinho para a rádio? É porque assim, há um bocadinho eu vi a vossa atividade que vocês fizeram aqui para o Dia Internacional dos Idosos. Tu estás no 12º ano, sim, na turma, explica-me lá a tua turma.
2: É um curso profissional e é designado como técnico de apoio familiar e de apoio à comunidade.
1: E no futuro tendes a trabalhar também com estas pessoas, com pessoas da terceira idade.
2: Sim. A minha primeira opção é a geriatria, que é a medicina só mesmo para os idosos, e a segunda é a enfermagem. E de facto deve ser muito gratificante poder trabalhar com estes idosos que já deram tanto toda a sua vida, já trabalharam tanto toda a sua vida e agora também merecem um bocadinho de carinho e de cuidado.
3: É verdade. Para nós, mesmo no estágio, nós, a melhor coisa do estágio é essa, é ver que realmente fazemos a diferença, conseguimos ajudar alguém e às vezes o que eles só querem é ser ouvidos ou ter alguém para conversar. E nós conseguimos fazer isso.
1: Letícia, muito obrigada. Um beijinho para ti e parabéns a toda a turma.
3: Obrigada, um beijinho.
1: Um beijinho, obrigada. Eu quis, de facto, ouvir um dos alunos, porque eles fizeram uma atividade tão bonita e perceber também que eles são jovens e que têm estas aspirações de ajudar aos mais velhos, deve ser, de facto, muito, muito gratificante. Entretanto, eu vou falar aqui. Alguém quer falar comigo para a Rádio Azar? São perguntas fáceis. Eu não sei quem é que está sentado aqui. Só um bocadinho então. Com licença. Ai, deixe-me sentar aqui, Dona Maria. Está tudo bem?
4: Está tudo bem, tudo bem.
1: Uma senhora tão jovem está aqui.
4: Ah, já não sou jovem, já tenho 71 anos.
1: Dá. E resolveu vir a estas comemorações. É a primeira vez ou já veio outros anos?
4: Não, já vim outros anos. Eu costumo vir quase os anos que estou cá. Bem, tenho esta festa, gosto muito, convívio e também a relacionar com as pessoas.
1: É importante, porque existem aqui pessoas, se calhar só saem de casa esta vez por ano.
4: Sim, é verdade, isso é verdade. Olha, sou uma delas, até para ir às compras estou preguiçosa. O meu marido é que vai às compras e eu estou em casa. Mas faz bem a gente sair e conviver com muita gente. Né?
1: E certamente temos agora pessoas que nos estão a ouvir e que optaram por não vir. O que é que tem para lhes dizer?
4: Olha, venham, venham, aproveitem, porque isto é 2 dias de vida. E enquanto cá estivermos, é muito bom aproveitar as oportunidades que nos dão.
1: É bom aproveitarmos as oportunidades que o município também proporciona, desde de encontros, convívios, atividades.
4: Exatamente, exatamente. Isso que nos faz bem, o conviver e agora espero que em breve que a gente continue a fazer como estes anos anteriores.
1: E vai certamente. Olha, vejo uma mais tarde.
4: Muito obrigada pela atenção e vai ser.
1: Muito obrigada, Dona Maria.
4: Obrigada, obrigada.
1: Dona Maria Figueiredo. Entretanto, nós temos aqui mais uma atividade, que é uma entrega de prémios, que vai acontecer. Alguns miminhos, algumas coisas que eles têm aqui preparado para os nossos idosos. Entretanto, eu tinha dito que aparecia nesta mesa. Quem é que quer falar comigo para a rádio? É a Dona Gabriela. Por acaso falou de manhã no Bom Dia.
5: Exatamente, exatamente.
1: Mas não me disse que cá vinha.
5: Eu disse, senhora,
1: disse que vinha aqui ao dia do idoso.
5: Eu disse, agora estou em São Despeito.
1: Mais tarde, mais tarde. Mas não me disse especificamente que vinha aqui a este encontro. Olha, ainda é uma senhora jovem.
5: Sou, ainda não sou.
1: Sim. E acho importante este tipo de convite.
5: Senhora,
1: muito bom. Podemos dizer que estes convívios, estarmos todos juntos, dá saúde. E há muita gente que vive sozinha em casa.
5: É, exatamente. E não querem estar nestes convívios.
1: Acha que, se calhar, muitas vezes a vergonha?
5: Não querem sair das suas casas.
1: Mas estão no seu conforto, não é?
5: Estão no seu conforto. outros preferem dormir.
6: Mas a dona Gabriela gosta de sair da sua zona de conforto.
5: Eu gosto deste conforto.
6: Olha, quer mandar um beijinho, uma mensagem para os nossos idosos que não vieram e que estão a ouvir-nos?
5: Olha, beijinhos para aqueles que não puderam vir, para aqueles que não quiseram vir
6: e para aqueles que
5: estão, que não podem sair, que não, mesmo não podem mesmo sair.
6: Está mesmo que gente que não pode mesmo. Claro. Há pessoas com algumas limitações físicas.
5: Exatamente.
6: Portanto, um beijinho com muita saúde para estas amigas.
5: Muitos beijinhos. Então, para amigos, para idosos e idosas.
6: Agora, aproveita e ponha a conversa em dia.
5: Exatamente, obrigada.
6: Muito obrigado. Eu vou só a mais uma mesa, porque estamos a 15 minutos para o final das 4. Vamos então aqui falar, deixa ver quem é que quer falar comigo. Olá! Olha, há aqui umas ofertas para vocês. Há aqui umas ofertas. Vão todas contentes com as suas flores. Os alunos de jardinagem estão a oferecer umas suculentas aos nossos idosos. Quer falar comigo para a rádio? Quer tudo bem? Quer te ver? Está tudo bem, minha filha? Olha, vai dizer o seu nome para as pessoas que me estão a ouvir.
7: Eu sou a Armerinda de Braga Melo, conhecida para a Armerinda Melo.
6: E a dona Almerinda, o que é que está a fazer aqui no ar?
7: Estou no convívio da terceira idade, com o meu pratico, a atividade dos idosos. Vim aproveitar esta fase dos idosos.
6: E se calhar há aqui muita gente que já não via há muito tempo.
7: Há muita. Já tem pessoas que... por volta de 4 anos que não nos via.
6: Isso é muito tempo para estar sem ver uma pessoa.
7: Não, é só choquei. Eu morava na Maia, mas passei pelo recolhimento, moro no recolhimento, dediquei-me às pessoas do recolhimento e a minha zona com o Porto é ali.
6: Portanto, veio aqui alargar o horizonte.
7: Veio aqui alargar o horizonte, se ver as pessoas que viviam na Maia. A vejo. Olha, agora já sou daqui, olha que eu os vejo.
6: Olha, e a senhora continua a ser uma senhora ativa?
7: Sim. Por enquanto.
6: Isso é muito importante.
7: É, mas para a gente ser ativas, a gente tem que puxar um bocadinho para a gente e ter a boa vontade de querer puxar para a gente. Se a gente fechar em casa e não ter aquela capacidade de dizer não, eu tenho que sair para você um bocadinho de saúde com a gente não vai a lado nenhum. Mesmo que custa a gente. A gente tenta sair para fora, distrai a cabeça, distrai a memória, nem que seja só para ver o céu e as provas. Mas é muito bom para ver.
6: Mas isto que está a dizer é muito, muito importante. É bom ter força de vontade para conseguir sair.
7: Tem que, mesmo que a gente não possa, a gente tem que ter a força de vontade. Eita, eu ia sair aos meus olhos. Não. Quando o nosso corpo diz que não, a gente puxa para... Não, eu vou... mal demais com o meu corpo, é para que seja 5, 10 minutos só de caminhada, mas a gente sai, faz um coelho à gente.
6: Olha, foi a melhor mensagem, ou das melhores mensagens que eu já ouvi.
7: Obrigada, minha filha.
6: Olha, vive então, okay. Um beijinho grande.
7: Então, um beijinho grande para ti, tudo bem para ti, e sejam
6: e esperamos ver-vos para o ano.
7: Ah, boa, não é que é estar aqui.
6: Combinado.
7: Boa, não é que é estar aqui, fazendo a mesma entrevista que e agora?
6: Está combinadíssimo.
7: Está obrigado.
6: Um beijinho.
7: Muito obrigada.
6: Bem, só conseguimos falar aqui com mais um. Olha, também temos aqui. Olá, Pedro.
8: Olá.
6: O Pedro. Pedro, tu ainda não és idoso.
8: Não.
6: Não, porque tu tens a minha idade.
8: Sim.
6: Mas olha, tu estás aqui porque tu estás no Calopes.
8: Yes.
6: O Cassi, agora é Cassi.
8: Cassi.
6: E tu tens lá aulas, não é?
8: Sim.
6: E então o que é que te fez ver aqui a estas comemorações do dia do idoso?
8: Olha, eu gostei dessas coisas, dos velhinhos e das prendazinhas. Não é só?
6: Tu quando estavas a dizer galhinhos, estavas a referir-te no sentido carinhoso, que de facto os nossos idosos são galhinhos. Porque nós, se não morrermos de nós, para lá vamos, não é, Pedro?
8: Yeah.
6: E tu também gostavas, quando fores idoso, vir a estes encontros?
8: Sim.
1: Pronto, a gente vai estar lá os dois.
9: Yeah.
1: Muito obrigado. Não, e diverso. Obrigado, obrigado. O Pedro faz parte do CASPI. Quero referir, entretanto, que estes alunos que vieram ler os poemas, que estão a oferecer estes brindes, também estão a fazer algumas atividades com os idosos, desde exercícios, com bolas. Entretanto, eu só posso falar com mais duas pessoas. Eu estou em direto para a rádio Arcos do Atlântico. Alguém gostava de falar comigo? Para a rádio? Quer falar comigo para a rádio? Como é que se chama? Não quero falar, não faz mal. Tem aí a sua peça. Olha, vamos fazer aqui uma atividade. Muito bem. Então, se calhar, eu vou falar aqui com esta senhora. Posso falar consigo? O que é que eu vou dizer? Olha, já está a falar. Se calhar começa por dizer o seu nome.
10: Maria Lourdes Moraes Braga.
1: Qual é a freguesia que é a Dona Maria de Lourdes?
10: Santa Bárbara.
1: Linda freguesia,
10: hein? É mesmo?
1: Parece um presépio.
10: Parece um presépio.
1: Tenho orgulho da sua freguesia.
10: Claro que tenho. Oxalá que viva muitos anos ainda.
1: Claro que sim, para desfrutar daquela linda freguesia. E o que é que a fez vir aqui ao Asos?
10: Uma tradição que a gente tem todos os anos a gente se junta aqui. É aqui que a gente se vê todos. Porque durante o ano cada um anda na sua vida e aqui é um ponto de encontro.
1: De facto, põe a conversa em dia.
10: Exatamente.
1: Daqui a bocadinho vão lanchar.
10: Muito bom.
1: São atividades que ajudam também a tornar a nossa vida mais leve.
10: Exatamente.
1: A senhora ainda é uma senhora ativa.
10: Graças a Deus ainda faço a minha vida.
1: E está em alguns dos encontros do município? Naqueles encontros com a Cristina Moreira.
10: Na ginástica.
1: Está na
10: ginástica. Já, uns amigos. Já tem 75 anos.
1: Ah, não parece.
10: Ah, só se não parece. Está de um sinal aqui.
1: Olha, a idade é apenas um número.
10: Não, a gente diz. A idade não pesa. Só se não pesa. Eu acho-me bem pesadinha, não estou gorda. Alguma coisa é ela.
1: Olha, eu desejo uma feliz tarde, divirtam-se.
10: Obrigada.
1: E para o ano, esperemos ver essas senhoras todas aqui novamente.
10: Olha, oxalá que foi para todos.
1: Pronto, isto é assim, isto é um dos mais novos, por isso eu é que tenho que começar a pôr as minhas barbas de molho.
10: Oxalá que chega para um dia, que é sinal de castelo.
1: Ok, muito obrigada. Muito, muito obrigada. E pronto, Paulinho, de facto há muita gente que aqui está. E a última pessoa com quem eu gostava de conversar, eu gostava de fechar este meu direto para conversar aqui com a Cristina. Eu vou começar, Cristina, por um post que tu fizeste hoje no Facebook. A assinalares quantos anos a trabalhar no município?
11: Eu comecei com uma estagiarela há precisamente depois, faz 18 anos.
1: Isto é que pode dizer que é assim uma data muito feliz e estás com quem tu mais gostas de trabalhar, que são os nossos idosos.
11: É verdade, teve alguns percalços por caminho, não sempre estive a trabalhar, seguidamente, mas sim, o meu percurso profissional começou com idosos, no dia do idoso, e o dia deles também é o meu dia há 18 anos.
1: Por isso, eles são todos muito especiais, cada um à sua maneira, alguns também que infelizmente já cá não estão, porque esta é a lei da vida, não é? E como é que tu te sentes hoje por estares aqui e veres esta sala com mais de 160 idosos?
11: Lisonjeada, que este é um trabalho, não é só meu, é um trabalho de equipa. Estamos a trabalhar alguns dias nisso, algumas semanas, com as inscrições e tudo mais. Mas a mim sinto é muito orgulho em olhar para esta sala cheia de rugas.
1: Tu que dizes, velho, de uma forma tão natural, mas também tão bonita.
11: É verdade, para mim os velhos têm que ter rugas. Um velho sem rugas é um velho sem história.
1: E há bocadinho, eu estava ali a falar com uma senhora que me diz assim, oxalá que fiques toda enrugada, que é sinal que vais chegar à nossa idade.
11: É verdade, sinal que mereceste.
1: Queres mandar um beijinho a todos os idosos?
11: Quero mandar um beijinho para toda a gente que está em casa, todas as pessoas que não conseguiram vir, que não quiseram, se quiserem juntar a nós para o próximo ano, estão convidados. E um beijinho especialmente a todos os idosos, que hoje é o dia deles.
1: Muito obrigada e continuação de um excelente trabalho.
11: Obrigada.
1: Igualmente. Cristina Moreira,
2: ela que trabalha com os nossos idosos há 18 anos, faz hoje precisamente 18 anos. E esta foi a melhor forma de nós nos despedirmos deste direto, destas comemorações do Dia Internacional do Idoso. Temos uma sala cheia aqui no Asas do Atlântico, cheia de gente alegre, bem disposta, contentes por estarem a conviver todos uns com os outros. Se calhar muitos deles saem de casa exatamente nesta data apenas, mas hoje é uma data feliz, é uma data para todos lancharem, para todos brincarem, conversarem, e isto é sem dúvida o mais importante. Você optou por não vir, é uma escolha sua, mas lembre-se, é importante nós convivermos todos uns com os outros. E nós, formos de novos, de velhos não passamos, a minha avó dizia-me isso tanta vez, é preciso também saber envelhecer e é preciso termos também as ferramentas e a ajuda certa para sabermos envelhecer e para conseguirmos envelhecer com graciosidade, com respeito e, acima de tudo, com muita dignidade. O município de Vila do Porto, a PSP e outras entidades que se juntam à Unidade de Saúde da Ilha de Santa Maria estão a trabalhar em prol dos nossos idosos para que eles tenham, de facto, uma infância, duas vezes somos crianças, não é? Uma velhice digna, com respeito e feliz. Isso é o que todos nós pretendemos. Um beijinho a todos os idosos, um feliz dia e muito obrigado a ti, Paulinho, que estiveste aí no estúdio. Um beijinho também à Micaela, que nos esteve aqui a ajudar. Beijinhos grandes a todos, um feliz dia e, olha, sintam-se muito orgulhosos por serem velhos. Hoje conversei com o senhor Figueiredo, tem 101 anos, e diz que o segredo é ter a alegria de viver. Beijinhos.
0: Beijinhos, Lucélia. E assim estamos a 4 minutos do sinal das 16. Já sabe que às 16 pode ficar com a informação do Asas. E logo às 18, até ao sinal das 19. Minha colega Lucélia vai estar aqui na vossa companhia. Com a hora do arco-íris. Então, para todos, continuação de uma ótima tarde. Obrigado pela vossa companhia neste dia especial, hoje, Dia Mundial do Idoso. Paulo Renato e Lucélio Lopes estiverem aqui na vossa companhia nesta tarde de quinta-feira. Então, para todos, bye-bye!

0: Boa tarde, são 16 horas.
1: 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Sejam bem-vindos a este espaço informativo. Vamos conhecer alguns dos destaques noticiosos. Presidente do Parlamento Regional pede ambição e realismo para os próximos 50 anos. Empresários e setores produtivos contra o aumento do acréscimo regional ao salário mínimo dos Açores. Decretados serviços mínimos nos voos de Açores e Madeira para a greve da função pública. Luís Garcia, presidente do Parlamento dos Açores, defendeu que os próximos 50 anos da autonomia devem ser encarados com esperança, ambição e realismo, alertando que nem tudo é o precipício que alguns anunciam. Durante a apresentação da obra Autonomia dos Açores, 50 anos de história, no Centro Cultural de Vila Franca do Campo, Luís Garcia disse que liderar um novo ciclo de autonomia exige inteligência, estratégia e muita capacidade e disponibilidade para agregar pessoas, ideias e energias. Nem tudo é o precipício que alguns anunciam, nem o oásis que outros proclamam, afirmou Luís Garcia, citado numa nota de imprensa divulgada pela Presidência da Assembleia Legislativa da Região Autónoma dos Açores. Luís Garcia salientou a dispersão geográfica do arquipélago, com 9 ilhas, diferentes territórios, escalas e experiências, referindo: temos diferentes formas de viver em solaridade, todos somos necessários, somos tão poucos que não nos podemos dar ao luxo de dividir e de não ouvir aqueles que pensam de forma diferente, vincou Luís Garcia. O presidente da Assembleia Legislativa defendeu que o próximo ciclo de autonomia deve ter no conhecimento, na ciência e na inovação âncoras fundamentais. Os Açores são uma comunidade complexa, feita de comunidades insulares, razão pela qual a autonomia deve ser encarada como um instrumento de emancipação através de um desenvolvimento económico e social integral, coeso e solidário, disse Luís Garcia. Sobre a obra apresentada esta semana, o presidente do Parlamento dos Açores considerou que constitui uma expressão concreta da importância que o conhecimento deve assumir no próximo ciclo da autonomia. Uma região que conquistou capacidade própria de decisão tem de conhecer profundamente a realidade sobre a qual decide, sustentou, destacando o contributo da publicação para a compreensão das transformações ocorridas nos Açores nas últimas 5 décadas. A obra Autonomia dos Açores, 50 anos de história, resulta de uma iniciativa da Assembleia Legislativa da Região Autónoma dos Açores, desenvolvida em parceria com o CHAM Açores, Unidade de Investigação da Universidade dos Açores. Foi coordenada pelos professores Luís Bastos e Susana Goulart Costa e a publicação reúne contributos de investigadores, académicos e personalidades políticas ligadas a diferentes momentos da vida institucional da região, proporcionando uma leitura plural sobre os 50 anos de autonomia, assinala o presidente do Parlamento dos Açores. A Direção-Geral de Administração e Emprego Público determinou a realização de serviços mínimos para os trabalhadores do IPMA e nos voos interilhas nos Açores e nas regiões autónomas para o continente na greve da administração pública desta sexta-feira. Segundo o acórdão que a agência Lusa teve acesso, a definição de serviços mínimos por parte do Colégio Arbitral da Direção-Geral surge após o Instituto Português do Mar e da Atmosfera e a Federação Nacional de Sindicatos dos Trabalhadores em Funções Públicas e Sociais não terem chegado a acordo. Além de decretar a obrigatoriedade da realização de voos impostos por situações críticas, voos militares e voos de Estado, o Colégio Arbitral determinou que os serviços mínimos abrangem uma ligação ida e volta entre Funchal e Lisboa, Ponta Delgada e Lisboa e Ponta Delgada e Funchal. A decisão estabelece também, como serviços mínimos, um voo Ponta Delgada-Funchal e Funchal-Ponta Delgada e uma ligação entre Funchal-Porto Santo e Porto Santo-Funchal. Já no arquipélago dos Açores, os serviços mínimos vão abranger um voo nas ligações Ponta Delgada-Horta-Corvo, Horta-Corvo, Corvo-Horta, Horta-Ponta Delgada, Ponta Delgada-Santa Maria, Santa Maria-Ponta Delgada, Ponta Delgada-Pico, Pico-Ponta Delgada, Ponta Delgada-Terceira, Terceira-Graciosa, Graciosa-Terceira, Terceira-São Jorge, São Jorge-Terceira e Terceira-Ponta Delgada. A insularidade não determina, porém, que todas as operações aéreas programadas durante a greve constituam necessidades sociais imperturíveis. Impõe-se, assim, fixar um nível mínimo de conectividade que satisfaça as necessidades essenciais das populações, sem pôr em causa a normalidade da operação aérea, lê-se na decisão. 3 estruturas sindicais da função pública afetas à CGTP convocaram uma greve das carreiras gerais para 2 de outubro para exigir a valorização dos profissionais, os mais mal pagos da administração pública, anunciou a Federação de Sindicatos em 1 de setembro. A greve abrange os cerca de 350 mil trabalhadores das carreiras gerais da Administração Pública Central, direta e indireta, local e regional, disse Joaquim Ribeiro, dirigente da Federação Nacional, numa conferência de imprensa realizada em Lisboa, em nome das 3 estruturas. Os sindicatos reivindicam uma valorização imediata das carreiras destes profissionais, o reconhecimento das especificidades das profissões e o início imediato das negociações salariais, sem esperar pelo próximo ano. Os representantes de associações empresariais e de produtores agrícolas e armadores de pesca dos Açores manifestaram a sua oposição a um eventual aumento do acréscimo regional ao salário mínimo, alegando elevados custos de produção. As empresas gostariam de pagar bons ordenados porque fidelizam os seus colaboradores, permeiam aqueles que efetivamente são melhores, que garantem mais produtividade, mas a verdade é que estamos a passar por um momento crítico, justificou Francisco José Rosa, presidente da Câmara do Comércio e Indústria dos Açores, durante uma audição parlamentar na Comissão de Economia da Assembleia Legislativa dos Açores. O representante da Associação Empresarial Açoriana foi ouvido pelos deputados a propósito de uma petição entregue no Parlamento Regional e subscrita por 3.898 pessoas e que defende um aumento de 5 para 10% no acréscimo regional ao salário mínimo nacional. Do ponto de vista social, o aumento do salário mínimo nos Açores atua diretamente nas fragilidades estruturais da região, nomeadamente em relação ao custo de vida, à insularidade e à ultraperiferia, que encarecem o cabaz de compra essencial, a energia e os transportes, explicou Vítor Silva, dirigente sindical e o primeiro subscritor desta petição, que também foi ouvido na comissão. Segundo Vítor Silva, além do impacto social da medida, o aumento do salário mínimo na região traria também vantagens a nível económico, uma vez que os trabalhadores que oferem o salário mínimo tendem a injetar a totalidade do seu rendimento na economia local, no comércio tradicional, nos serviços e na restauração. Contudo, o representante da Associação Empresarial Açoriana contrapôs que as empresas estão a atravessar dificuldades não apenas devido ao aumento dos combustíveis, mas também dos elevados custos com licenciamentos e certificações que oneram substancialmente o tecido empresarial da região, em valores muito superiores à sua escala e à sua dimensão. Também a Federação Agrícola dos Açores manifestou-se contra o aumento do salário mínimo regional, justificando que o setor não suporta mais aumentos com custos de produção. Isso iria ter um efeito dominó.

0: porque arrasta praticamente todo o tipo de trabalho que nós temos, começando pelos que estão no salário mínimo, disse o presidente da direção da Federação, Jorge Rita, adiantando que a Federação não concorda com este aumento pelas implicações que pode ter no setor agrícola e no próprio orçamento regional. Já o presidente da Federação das Pescas dos Açores, Jorge Gonçalves, também ouvido pelos deputados, disse igualmente discordar de um aumento de 5 para 10%, no acréscimo regional ao salário mínimo no arquipélago, lembrando que o setor já está a atravessar sérias dificuldades devido ao aumento do preço dos combustíveis. Era importante que se pudesse atribuir mais dinheiro aos trabalhadores, mas a conjuntura neste momento não permite ao setor da pesca fazer face a um aumento desta dimensão, justificou Jorge Gonçalves, lembrando que os pescadores e armadores da região foram os únicos que não receberam nenhum cêntimo de apoio devido ao aumento do preço dos combustíveis. Na petição, é recordado que no arquipélago da Madeira, o acréscimo regional ao salário mínimo já é superior ao que se pratica nos Açores, existindo uma diferença de 31,50 € entre o salário mínimo que será praticado na Madeira e o salário mínimo que será praticado nos Açores a partir de janeiro de 2027. O PS de Açores e a JSD promovem a Convenção Jovem dos 50 Anos da Autonomia, integrada nas comemorações dos 50 anos da consagração constitucional da autonomia regional e da criação da região autónoma dos Açores em 1976, reunindo jovens e protagonistas da sua construção. A Convenção Jovem dos 50 Anos da Autonomia dos Açores realiza-se hoje, 1 de outubro, no Faial, a 1 de novembro em São Miguel e a 1 de dezembro na Terceira, através de 3 sessões presididas pelo presidente do PS de Açores, José Manuel Bolieiro. De acordo com o Gabinete de Estudos Regional do partido, as sessões serão dinamizadas por protagonistas das primeiras gerações do PSD e destinam-se especialmente aos jovens numa lógica de transmissão de experiência e conhecimento entre gerações. A abertura das sessões estará a cargo do diretor do Gabinete de Estudos Regional do PSD Açores, José Andrade, e do presidente da JSD Açores, Luís Raposo, sendo a intervenção de encerramento preferida pelo líder regional do Partido Social Democrata. A primeira sessão, como já se disse, decorre no dia de hoje, 1 de outubro, às 18 horas, na Horta, contando com a participação dos oradores convidados Fernando Faria Ribeiro, antigo deputado regional, Eugênio Leal, antigo secretário regional, Carlos Ferreira, atual presidente da Câmara Municipal da Horta, e Luís Garcia, atual presidente da Assembleia Legislativa da Região Autónoma dos Açores. A segunda sessão terá lugar a 1 de novembro, também às 18 horas, mas em Ponta Delgada, contando com as intervenções de Mota Amaral, primeiro presidente do Governo dos Açores, Álvaro Damaso, antigo secretário regional, Berta Cabral, atual secretária regional, Eduardo Freitas, atual secretário regional, todos antigos presidentes do PSD Açores. A terceira sessão realiza-se a 1 de dezembro, às 18 horas, em Angra do Heroísmo, com intervenções de José Adriano Borges de Carvalho, primeiro líder parlamentar do PSD, José Guilherme Reis Leite, antigo presidente da Assembleia Legislativa, António Menezes, antigo secretário regional, e Joaquim Ponte, antigo presidente de Câmara Municipal. As intervenções iniciais serão seguidas de um debate com jovens presentes sobre o passado, o presente e o futuro da autonomia dos Açores, com transmissão online através das redes sociais, permitindo-se chegar assim à juventude de todas as ilhas. 1 de outubro é o Dia Internacional do Idoso. À semelhança dos anos anteriores, o município de Vila do Porto, numa parceria com a Polícia de Segurança Pública, promovem as comemorações deste dia. São várias as iniciativas que decorrem no Clube Asas do Atlântico, o palco das festividades. Bárbara Chaves, presidente do município de Vila do Porto, considera importante a celebração deste dia como uma forma de homenagem a todos quantos deram e continuam a dar a Santa Maria.
1: Queremos é que as pessoas deixem de ficar em casa, no sofá, deixem a televisão lá, aquela de quando em vez também pode ser utilizada, mas não sempre, e que saiam de casa e que façam atividades e as ginásticas e os passeios e os convívios, com o intuito das pessoas terem qualidade de vida, terem mais qualidade de vida, nesta altura em que já não têm uma atividade profissional que já terminou essa fase e possam continuar a conviver e estarem com outras pessoas. Esta comemoração deste dia, Internacional do Idoso, não é mais do que promover ou potenciar que as pessoas possam, mais uma vez, sair de casa e ter uma atividade.
0: Fazer a festa com a população sénior de Santa Maria é importante, mas a mensagem é de grande alcance.
1: Tendencialmente também alertamos para o isolamento e para as necessidades que às vezes os idosos vão tendo, inevitavelmente, ao nível do seu isolamento na sua casa, porque nem todos saem de casa para vir às atividades promovidas pelas várias instituições, nem que Santa Casa, nem Recolhimento, ou Salva Terra, ou da Câmara, nem todos saem para fazer essas atividades. Portanto, existe

0: ainda muitos que ficam em casa, que fazem a sua vida normal, ou vão às compras, ou convivem com a família, mas de facto podem ter também a oportunidade e a realçar estas pessoas para também poderem fazerem uma vez por semana, saírem de casa e fazerem uma atividade junto destas instituições. Eu acho que é importante isso acontecer. Acho lá que na minha altura, quando eu já saí da minha atividade profissional, já não tiver idade para trabalhar, haja alguém que consiga desenvolver algumas atividades para que também eu possa sair de casa e continuar a ter qualidade de vida. As câmaras protegem, asseguram presente, não é? Mas não podem esquecer também estes que já deram seu contributo e continuam a dar outros níveis. E também preparar aqui as novas gerações para poderem ter esta sensibilidade de tratar de quem está em casa e quem já trabalhou e que quer continuar a viver.
1: Município de Vila do Porto e PSP a comemorarem o Dia Internacional do Idoso com diversas iniciativas, esta tarde no Clube Asas do Atlântico. Quanto à previsão meteorológica para o dia de hoje e para as ilhas de Santa Maria e São Miguel, períodos de céu muito nublado com abertas, tornando-se encoberto para o fim do dia. Períodos de chuva a partir da noite. Vento sueste fraco a bonançoso, 5 a 20 km/h, tornando-se moderado a fresco, 20 a 40 km/h, com rajadas até 50 km/h e rodando para sul a partir da noite. Mar encrespada de pequena vaga, tornando-se cavado. Ondas do quadrante norte de 2 a 3 metros. Está assim concluído este espaço noticioso. Desejo-lhe uma ótima tarde.
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0: Boa tarde, são 17 horas.
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2: Walter Ugumem oferece-nos histórias em pequenas doses, cujas personagens estão intimamente interligadas. A narrativa inunda-nos de sensibilidade, desejo, memória, tristeza, violência, abandono, mas também de uma ternura imanente que nos dilacera. Contudo, há como que uma esperança subliminar de onde brota, por fim, uma espécie de aceitação do outro, de pacificação e humanização de tudo. Mas tratemos de conhecer algumas personagens. O nosso Crisóstomo era, quando acolheu uma esperança suminar do brote, por fim, uma espécie de aceitação do outro, de pacificação e unização de tudo. Mas tratei de conhecer alguma personagem. O nosso costume chegou aos 40 anos, após com a solidão como companhia. Daí a constante sensação de faltar ao parecer inteiro. O que mais quer, o que mais deseja, é ter uma criança. Por isso, decido que seria um pai à cura de um filho. Deste modo, tratou de anunciar a natureza do seu. Ele, que é pescador, lançaria rede e logo seria. E o desejo com-se na fila de caminho, um resto de 14 anos, sozinho no mundo e à procura de um caminho. Desta forma, de peito aberto e cheio de amor, que por um menino se ele ia ser seu filho. O rapaz deu fundo do coração e a resta foi fácil. Agora só faltava a mulher que não se impôs de viver numa casa pobre com um pescador de filho maroso. Mais um despediu a natureza e mais uma vez teve sorte. Assim surgiza na sua vida, ficamos a ser da solidão que a persegue e do casamento de fechada Tonino que seria anulado. E é

0: que tenho que vos falar pouco de Antonino e de como foi sendo rejeitado por todos, pois eu gostava de rapaz e por era insultado e agredido. Entretanto, deixem bem que vos conte a triste história dos homens de uma aldeia que se envolveram com Anã, sendo ela abagrada e odiada por todos. No fim, mas dão filhos já do caminho. E como que ver isto é da tua gato.
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0: Boa tarde, são 18 horas.
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0: Olá, olá, boa tarde, meninos e meninas. Este é mais um Hora do Arco-Íris. Está no ar, em direto e com estúdio cheio de crianças. Eu tenho, como sempre, aqui comigo a professora Cristiana. Boa tarde.
1: Olá, boa tarde.
0: Temos novamente estúdio cheio, é a segunda parte da turma da professora Carla.
1: Exatamente, já a semana passada esteve aqui com um grupo de crianças e hoje regressa com outras crianças. Portanto, é um grupo de crianças da escola do aeroporto e são do quarto ano.
0: Muito bem, gente crescida já. Professora Cristiana,
1: sim,
0: eu posso falar com eles, claro?
1: Eu acho que eles estão todos inquietos para falar contigo.
0: Claro que sim. Olha, a professora Carla quer também saudá-la e agradecer por mais uma vez vir aqui com os seus alunos. Professora Carla é sempre a primeira do ano, hã?
2: Boa tarde.
0: Muito boa tarde. Então vamos falar aqui com estes meninos que estão pertinho de mim e eu vou começar por ti. Estás boa?
3: Sim.
0: Como é que tu te chamas?
3: Inês.
0: Dizes-me o último nome, por favor.
3: Santos.
0: Inês Santos. E quantos anos é que tu tens, Inês?
3: 9.
0: Estás tão crescida, Inês. Disseram-me que tu estás no quarto ano, é verdade?
3: Sim.
0: E como é que tu te sentes por estás no quarto ano? Sentes-te crescida?
3: Sim, mas tenho ali um pouco triste porque para o ano eu vou para o quinto e não vou ter a professora Carla.
0: Ah, pois é. Mas olha, faz parte de nós crescermos, não é? Vais ter novos professores e vais ir fazendo umas visitas ali à professora Carla, não vais?
3: Sim.
0: Fica prometido. Sim. Olha que fica aqui a promessa em direto na rádio. E eu quero saber, tu vieste agora de férias, já entraste na escola há pouco tempo, poucas semanas, não foi?
3: Mais ou menos.
0: E como é que correu, como é que correram as tuas férias?
3: Boas.
0: Foram boas. Nós depois, quando tivermos tema livre, vamos tentar perceber o que é que tu fizeste nas tuas férias, está bem? Agora, eu quero saber, eu já não me lembro, se tu és aquela menina que gosta da matemática, se é do português.
3: Eu gosto de tudo.
0: De tudo? Ora, muito bem. Todas elas são importantes, não são,
3: sim,
0: Inês? E hoje, o que é que tu trazes para nós? Vais-nos contar o quê?
3: Um texto sobre uma baleia. O título é A Baleia Queria Mais.
0: A Baleia Queria Mais? Pronto. A Lucélia, ela não quer que se conte. A professora não se pode contar. Mas a Lucélia, ao longo desta conversa, vai tentando ali puxar algumas coisas. Nós daqui a pouco falamos mais contigo, Inês, está bem?
3: Ok.
0: Muito obrigado. E depois de falarmos com a Inês, nós vamos falar ali com o colega do lado. Estás bom?
4: Sim.
0: Como é que tu te chamas?
4: Henrique.
0: Dizes-me o último nome?
4: Sousa.
0: Porque, Inês, há muitas Henriques, há muitos, não é? Para nós sabermos, estamos a falar com Henrique Sousa. Ô, Henrique, quantos anos é que tu tens?
4: 8 anos.
0: Vais fazer 9 este ano?
4: Sim.
0: Pronto. E que mês é que é? Já não faltam? Faltam poucos para acabar o ano.
4: 11 de outubro.
0: Ah, estás quase a fazer anos. Hoje é dia 1, faltam 10 dias. Já estás a contar os dias para o aniversário?
4: Sim.
0: Sim, olha que bom, que maravilha. Olha, e ali como a Inês, sentes-te crescido já no quarto ano?
4: Sim.
0: Qual é que é assim a parte melhor de estar no quarto ano? Sabes-me dizer alguma? É difícil agora, fiz-te uma pergunta difícil. Então, o Salia vai-te fazer a pergunta de outra forma. Tu agora que estás no quarto ano, por exemplo, aprendes já coisas diferentes, com mais dificuldade, não é?
4: Sim.
0: Esta parte é interessante, não é? Tens aprendido muitas coisas. E tu gostas de qual é a disciplina?
4: Todas.
0: De todas, tão bem. Todas são importantes.
4: Sim.
0: E eu quero saber se as tuas férias foram boas.
4: Foram.
0: Foram. Tu querias que durassem mais tempo?
4: Não, queria começar a escola bem mais cedo.
0: Querias que tivesse começado a escola mais cedo?
4: Sim.
0: Ah, estavas cheio de vontadinha de ir para a sala de aula. Quem é que tu tinhas mais saudades?
4: A todos os professores e os novos.
0: Claro. E eu quero saber, esse teu texto que fala de uma baleia, a baleia tem nome no texto? Ou não tem? Achas que tem nome? Como é que se chama? Podes-me dizer? A professora deixa. Deixa, não deixa?
4: Ela chama-se Humberto.
0: Ah, é uma baleia macho, não é? Humberto. Olha, sim senhor, já não ouvia o nome Humberto há muito tempo. Então nós daqui a pouco vamos saber mais da história. Está bem, Henrique?
4: Ok.
0: Muito obrigado. E depois do Henrique, Vamos falar ali com aquela menina. Estás boa?
4: Sim.
0: Vamos lá saber o teu nome, primeiro e último. Como é que tu te chamas?
4: Constança.
0: E o último?
4: Bairros.
0: Constança Bairros. E quantos anos é que a Constança tem?
4: 8.
0: 8? Então quer dizer que vais fazer 9 este ano?
4: Sim.
0: Qual é o mês?
4: É 26 de outubro.
0: Pronto, também é de outubro, ali depois do Henrique. Também já estás a contar os dias.
4: Sim.
0: Para o aniversário. É bom fazer anos, não é?
4: É.
0: Pois, com a tua idade ainda é. Quando chegares à minha, vais-te pôr a pensar um bocadinho. E eu quero saber, Constança, se as tuas férias foram boas.
4: Foram.
0: Estás já com saudades das férias? Ou ainda não tiveste tempo para sentir saudades das férias?
4: Eu não sei.
0: Mas da escola tinhas saudades? Quando estavas de férias?
4: Um bocadinho.
0: Tinhas, é bom, não é? Estás com os amigos, estás com a senhora professora. E aprendes coisas giras, não aprendes?
4: Sim.
0: Qual é a coisa que tu mais gostas de aprender? Qual é a tua disciplina favorita?
4: Eu acho que todas.
0: Todas? Há dias em que apetece o português, há dias em que apetece trabalhar a matemática e por aí fora, não é? Muito bem, e então vais ler esse texto que vai ser partilhado por vocês todos, que fala sobre uma baleia que se chama Humberto. E esta baleia vai estar sozinha na história?
4: Não.
0: Não? Pronto, está bom já, está bom. Muito obrigado aqui à Constança, nós daqui a pouco falamos mais. A Constança vai agora partilhar ali o microfone com aquela amiga. Estás boa?
4: Sim.
0: Como é que tu te chamas?
4: Júlia.
0: Dizes-me o último nome, por favor.
4: Pimentel.
0: E quantos anos é que a Júlia tem?
4: 8.
0: 8 também? Quer dizer que vais fazer 9 este ano?
4: Sim.
0: E quando?
4: 5 de outubro.
0: Encontramos a menina que faz anos no dia do Asas do Atlântico. Tu sabes que aqui o nosso clube Asas do Atlântico faz anos na próxima segunda-feira, dia 5 de outubro, que é o teu dia de anos.
4: Sim.
0: Ah, partilhas assim o dia de anos com o Asas. E é assim, se eles estão ansiosos para a festa, imagina tu, que já é já segunda-feira. Estás a preparar tudo?
4: Sim.
0: Já, muito bem, vai haver festa, bolo. Tem que haver bolo, claro.
4: Sim.
0: Aniversário sem bolo não tinha piada nenhuma. Muito bem, ó Júlia, e estás também no quarto ano?
4: Sim.
0: Gostas de estar no quarto ano?
4: Sim.
0: Começaste há pouco tempo, não é?
4: Sim.
0: Já aprendeste muitas coisas novas?
4: Algumas.
0: Já deu tempo para aprender coisas novas? Boa! Já estás assim há 3 semaninhas na escola? Pois é. E vais aprender muitas mais. Ai, credo, caiu uma caneta. Vais aprender muitas mais. E eu quero saber se tu gostas de qual é a tua disciplina favorita.
4: Gosto de todas.
0: De todas? E todas elas são importantes, não é?
4: Sim.
0: E eu, Célia, queria saber também sobre este texto que tu vais contar aqui com os teus amigos. Podes-me dizer mais alguma coisa sobre... Muito obrigado. Obrigada às senhoras professoras. Esta caneta estava difícil de encontrar. O barulho que vocês ouviram foi a minha caneta a cair no chão. Bateu no auscultador e caiu no chão. Podes-me dizer mais alguma coisa desta história que achas interessante? É uma história com final feliz ou não?
4: É.
0: Ah, boa, fico contente. Tem um final feliz. Muito bem. Obrigado, Júlia. Nós daqui a pouco ouvimos-te a contar a história com os teus colegas. E depois da Júlia, vamos falar aqui com uma menina que é a primeira vez que está na rádio. Olá, tudo bem?
2: Tudo.
0: Como é que tu te chamas?
2: Analia.
0: E dizes-me o último nome?
2: Munhoz.
0: Munhoz?
2: Não, Farrardo.
0: Farrardo, muito bem. E a Lucélia quer saber... Porque é assim, nós estamos aqui a ouvir a Analia e é a primeira vez dela na rádio. Ela está no quarto ano. Porque a Analia não é de Santa Maria. Não.
2: Não.
0: De onde é que tu vens?
2: Cuba.
0: De Cuba. E tu chegaste a Santa Maria há pouco tempo.
2: O dia 26 de fevereiro.
0: Portanto, chegaste a 26 de fevereiro, apanhaste um bocadinho do outro ano letivo e apanhas agora este desde o início. Eu quero saber se tu gostas de Santa Maria.
2: Sim.
0: O que é que Santa Maria tem? Uma coisa bonita que tu achas em Santa Maria?
2: As praias.
0: As praias, olha que bom. Eu também gosto muito das praias aqui de Santa Maria. E eu quero saber se tu és boa aluna, se tu gostas de ir para a escola, de aprender, gostas?
2: Sim.
0: Sim. A professora estava aqui a dizer que és assim boa aluna, ótima aluna. E tens alguma disciplina favorita?
2: Matemática.
0: Gostas dos números, é?
2: É.
0: Achas fácil as contas?
3: Uhum.
0: E tu gostas mais das contas de mais, menos, dividir, multiplicar?
3: Menos.
0: De menos, de subtrair, muito bem. Olha, nós hoje não vamos... Eu não te perguntei a idade, quantos anos é que tu tens?
3: 10.
0: 10 anos. E nós hoje vamos ouvir vocês a contarem um texto. Tu treinaste este texto na sala de aula?
3: Sim.
0: É fácil para ti falar português?
3: É?
0: O espanhol, tu falas espanhol, não é? Que não é muito diferente do português. Tem assim algumas palavras um bocadinho diferentes.
3: Sim.
0: E eu posso saber mais alguma novidade desta história?
3: Não.
0: Não, ela não me vai contar. Pronto, eu daqui a pouco vou tentar aqui com o teu colega do lado. Olha, obrigado, Ana Lia, está bem? Daqui a pouco nós falamos mais as duas. Muito, muito obrigado. E depois de falarmos com a Ana Lia, já só falta falar com este amigo aqui. Eu não estou a ver por causa do ecrã do computador. Olá.
5: Olá.
0: Está tudo bem?
5: Sim.
0: Olha, podes falar bem pertinho do microfone para eu ouvir mesmo a tua voz, pode ser?
5: Está bem.
0: É só, a culpa não é tua, é só porque este microfone dá um bocadinho mais baixinho. E eu quero saber, para já, o teu nome, primeiro e último.
5: Emil Quintero.
0: Emil Quintero. E o Emil tem quantos anos?
5: 9.
0: 9 anos. Emil, quarto ano, estás crescido.
5: Sim.
0: Como é que é estar no quarto ano? Como é que tu te sentes?
5: Feliz.
0: Sentes-te feliz por estar no quarto ano? Olha que bom. E por aprenderes coisas novas, não é este ano?
5: Pois, um pouco.
0: E diz-me uma coisa... Qual é a tua disciplina que tu mais gostas de aprender?
5: Eu acho que é matemática e estudo do meio.
0: Pronto, escolheste duas, a matemática e o estudo do meio. E é assim, e vais aprender tantas coisas agora neste quarto ano, tu e os teus amigos, sabes?
5: Sim.
0: Já estás preparado para tudo aquilo que vais aprender?
5: Eu estou com certeza que sim.
0: E preparado para os trabalhos de casa também? Está tudo preparado?
5: Isto também.
0: Olha, e para fecharmos esta conversa, eu só queria saber a história que tu nos vais, que vocês nos vão contar. Já sei que tem um final feliz, é da baleia Humberto, que não vai estar sozinha e que mais nada, que a Ana Lia não me contou nada, guardou segredo. Diz-me uma coisa, esta história é uma história que tem... Já sabemos que tem um final feliz, mas é uma história que tem muitas, muitas personagens ou tem poucas personagens?
5: Não sei explicar, mas existem muitas, mas não dizem o nome.
0: Ah, pronto. Devem estar no fundo do mar, onde vivem as baleias, não é? A história passa-se aonde? No fundo do mar? No mar?
5: Sim.
0: Pronto. Não preciso de saber mais nada, porque eles daqui a bocadinho vão contar a história. Olha, vamos agora fazer aqui uma pausa. Vamos respirar fundo, vamos ouvir uma música. E a primeira música vai ser partilhada por três crianças aqui em estúdio. Começo por dizer que é a música do Pôr do Sol. A Inês Santos, o Henrique Sousa e a Júlia Pimentel querem os três ouvir o Pôr do Sol. Ah, vocês gostam mesmo dos vizinhos, hein? Vamos ouvir.

0: Estávamos aqui a ouvir o pôr do sol dos vizinhos. Relembro que é a escolha da Inês, do Henrique e também da Constança. Que maravilha! Daqui a pouco há mais música. Para já, eu sei que eles estão preparadíssimos para contar a história. E quem vai contar são todos os meninos. Quem será o primeiro a começar? É a Inês?
1: Não.
0: Não. É a Analia?
2: É.
0: Boa. Então, olha, preparados? Podem começar.
1: A baleia que quer é mais. Debaixo das ondas cintilantes de um vasto azul oceano, um mundo muito belo permanecia escondido de todos.
3: E aí, nas frias profundezas, em descanso, um grande e gentil gigante despertava do sono.
4: Abriu então o olho, com muitas bolinhas a transbordar, e soltou um longo, solitário suspiro que as águas fez ondular.
5: Pois quando um besta acordou, lembrou-se da sua missão, algo que lhe doía no peito e tocava no fundo do seu coração.
6: Apenas sabia que era algo que nunca tivera.
7: Já tinha despojado navios e até em tesouros chegar a mexer.
1: Esfaciava bonitas conchas que depois polia para o prazer.
3: Mas fosse gigante ou pequeno, aquilo que conseguisse reunir, tudo parecia menos brilhante no dia a seguir.
4: Por isso, ele nunca se sentia satisfeito, isto tinha a certeza, só queria mais qualquer que fosse a recompensa.
5: Mas quanto mais juntava, mais assim ficava. Não conseguia pagar, embora soubesse que errava.
6: Assim, andava à deriva, sem sentido de orientação, até que as suas deambulações o levaram um dia à perfeição.
7: Um arco-íris de recifes acariciados pelo sol lá em cima, onde toda a espécie de seres passava tempo e se divertia.
1: Havia peixes cintilantes e crustáceos em abundância. Havia moluscos e dugongos, ouriços do mar e grande abastança.
3: O coral estava cheio de destroços ao mar lançados.
4: O Humberto só queria mergulhar e apanhá-los.
5: Entretanto, neste recife, outro alga mais camugada, o qual justo seguidos brilhavam e espumavam toda a alga.
6: Sendo tanto seres enfiados no mesmo lugar, eram muitos vizinhos e não havia espaço onde morar.
7: Andavam todos à briga e à bulha, aos empurrões e aos encontrões.
1: Por isso me deram conta de que por cima passava uma sombra.
3: Exceto uma criatura com uns olhinhos curiosos que felizmente estava sempre a olhar para o céu.
4: Um caranguejo perspicaz com uma mente maravilhosa. A Cristal era esperta e sempre generosa.
5: Olhem para cima, gritou ela. Olhem para cima e tenham cuidado, à esquerda, à direita, à baleia, que é que mais anda por aí à espreita.
6: Mas estavam todos tão ocupados a casar disso, daquilo e daquilo outra, que não tinham tempo para olharem uns para os outros.
7: Então, o Humberto mergulhou. Foi direto ao ruído da multidão. Queria satisfazer de uma vez por todas o desejo que guardava no seu coração.
1: Socorro! Gritam todos. E o grupo ficou apavorado. Mas, enquanto os outros se levam de vapor a Cristal teve um pensamento acertado.
5: Baleia! Gritou a Cristal. Baleia, tu tens de parar!
4: Gritou tão alto que achou que ia arrebentar.
5: Tu! És a baleia que quer sempre mais. Mas afinal, é para quê? Isso que procuras em todo o lado onde vais.
6: Bom, o Alberto não podia ter ficado mais surpreendido. Ficou sem saber o que fazer por causa deste caranguejo atrevido.
7: Pela primeira vez em anos, depois de muito deambular, ele pensou a fundo e procurou as palavras certas, tentando não chorar.
1: Não sei, acho que é meu objetivo, murmurou Humberto. Era sentir-me muito cheio e, enfim, feliz e completo.
3: Sabes, disse a Cristal, acho que podes vir a descobrir

0: quando és amável e bom, a felicidade acaba por te sorrir. Talvez surgiu ela, abrindo uma das suas pinças até endireitar. Talvez tenhas algum dom que ao mundo possas dar.
1: O Humberto ouviu com muita atenção o que ela lhe dizia. No fundo da sua alma começou a despertar uma melodia. Recordou uma canção de embalar que a mãe lhe ensinara que, ao longo do tempo, a baleia em baleia passara.
2: E foi-me dado um dom. Tinha acabado de nascer, mas nunca tive ninguém a quem esse dom oferecer.
3: Então, abriu a boca, as suas dúvidas pude afastar.
4: E canção mais bela nunca se tinha ouvido no mar. As tartarugas fizeram um círculo, os golfinhos começaram a brincar e até mesmo as algas marinhas se puseram a dançar.
5: E enquanto a harmonia tocava o coração daquele marcavam presença, todos se lembrarão daquele equilíbrio que requer carinho e paciência.
0: Tinham passado tanto tempo com aos encontrões a lamentar-se e a lutar que acabaram por se esquecer de que todos cantavam a mesma canção do mar.
1: Humberto percebeu então que era ali que queria ficar.
2: Por fim, as suas ânsias tinham desaparecido para nunca mais voltar.
3: A partir de então, o dia-a-dia no Recife tornou-se animado e pacífico e para um certo caranguejo inteligente foi um grande alívio.
4: A Cristal ficou amiga da baleia, que entretanto apanhou o jeito de dar algumas das coisas que tinha guardado para o seu proveito.
2: Sim, a baleia parou de acumular e começou muito bem a sua missão ao fazer apenas as coisas que lhe enchiam o coração.
3: Assim, talvez não sejam os objetos aquilo que nos satisfaz verdadeiramente. Já que todos
4: nós precisamos de tão pouco para termos o suficiente.
6: Muito bem! Ah não, ainda falta mais.
7: Autor: Rachel Bright
0: e Jean Field.
6: Agora sim, faltava dizerem o nome do autor deste texto. Muito bem. Vocês estiveram todos muito, muito bem. Nós pedimos aqui desculpa por alguns barulhos com os microfones, mas é normal porque eles estavam todos a ler ao mesmo tempo com os microfones todos abertos. Olha, esta história é muito, muito bonita e de facto tem um final muito feliz. Primeiro andavam todos às turras uns com os outros, mas depois foram todos amigos e havia de facto muitos animais. Daqui a bocadinho, se quiserem, falamos um bocadinho da história. Para já, nós vamos mesmo à próxima música e a próxima música é a escolha ali da Constança, que quer ouvir a Gabriela. Vamos ouvir, olha, Constança, diz-me lá o nome da banda. Se podes me dizer o nome da banda.
8: Quetzai.
6: Chega-te mais para a frente.
8: Quetzai.
6: Quetzai. Oh, meu Deus, que eu nunca atarelo com este nome.

0: Vamos lá ver se eu agora digo isto como deve ser. Katsai! Pois muito bem, acho que é assim. Gabriela é esta a canção pedida pela Constança. Deu direito a coreografia e tudo aqui em estúdio. Olha que houve aqui algumas coreografias que eu já não vi há bastante tempo. Sim, senhor. Estão todos de parabéns. Agora vamos falar um bocadinho da história. A história foi muito bonita e de facto teve um final feliz. Porque no fundo o Humberto, que era a baleia, percebeu que precisamos de pouco para sermos felizes. Eu vou começar. Pode ser aqui com a minha amiga Inês, está mais pertinho de mim. Oh Inês, esta história era muito bonita. Achas bonita?
1: Sim.
0: Muito bem. Esta história vem-nos mostrar o quê? Que os amigos são importantes.
1: Sim, e que precisamos de pouco para ter o suficiente.
0: Olha, é mesmo, precisamos de muito pouco, não é? Basta termos a família, os amigos, a fazermos os outros que estão ao nosso lado felizes, não é? Para sermos felizes. Tu precisas de pouco para seres feliz?
1: Acho que sim.
0: Achas que sim? Não tens bem a certeza?
1: Não sei.
0: Mas olha, o mais importante é o quê? É a família e os amigos, é?
1: Sim, e ter uma casa e um carro.
0: Pronto, é importante, sim senhor, a casa é muito importante, porque nós precisamos de um teto. Mas, ó Inês, o carro, se não tivermos carro, andamos a pé.
1: Aham.
0: Pois, mas não era muito prático ir para a escola a pé, pois não? Nada prático. Muito bem. Queres-me dizer alguma coisa, Inês? Antes de eu passar depois ali ao Henrique. Ela está ali a conversar com a professora. Oh, Inês,
1: uhum.
0: Queres-me dizer mais alguma coisa? Sobre esta história? Portanto,
1: acho que não.
0: Acho que tiramos aqui a lição de que precisamos de muito pouco para sermos felizes, não é? Não precisamos de guardar tudo. Oh, Henrique, ligas aí o microfone. O Humberto queria guardar tudo, não era?
2: Sim.
0: Porquê que achas que ele queria guardar tudo?
2: Para assim sentir cheio e completo.
0: Pois, ele para se sentir cheio, ele pensava que só tendo muitas coisas era só assim que ele se sentia completo. Uhum. Mas no fundo ele percebeu que não, não é? Uhum. Tu precisas de ter muitas coisas?
2: Não.
0: Precisas de ter algumas, não é?
2: Uhum.
0: Diz-me assim uma coisa que tu precisas de ter.
2: A família.
0: Boa, muito bem, muito bem. Fiquei agora sem saber se ias escolher uma coisa. Porque é assim, todos nós precisamos de coisas materiais também. E vocês na escola precisam de cadernos e de livros. E precisamos de coisas, não é? Mas não precisamos de muitas coisas, precisamos só o mínimo. E esta história depois acaba muito bem. Que ele percebe que precisa é dos amigos e que é mais importante dar, não é? Tu gostas de dar, oferecer coisas aos outros?
2: Gosto.
0: É bom, não é?
2: Uhum.
0: E gostas de receber também?
2: Sim.
0: Claro, também faz parte.
2: Às vezes eles me pedem pulseiras de elástico por causa que eu tenho um kit e eu os faço.
0: Tu fazes? Faço. Muito bem. E é tão bom, não é, vê-los contentes e felizes por tu ofereceres as pulseiras?
2: Sim.
0: Sim, senhor. Ele e a Constança. Obrigado, Henrique. Constança, esta história também é muito bonita. Também achaste?
1: Sim.
0: E tu achas que precisamos de pouco para sermos felizes?
1: Sim.
0: Do que é que tu precisas para ser feliz? Já pensaste nisso?
1: Não.
0: Uma coisa que tu precisas para ser feliz?
1: Família e amigos.
0: Sim, senhora. Olha, muito bem. Nós precisamos dos nossos amigos e da nossa família para sermos felizes. E nesta história, o que é que a baleia, o Humberto, fazia?
1: Eu sempre queria muitas coisas.
0: Queria guardar, não era?
1: Sim.
0: Há pessoas que acumulam.
1: Sim.
0: E depois ele percebeu que não era aquilo que lhe fazia feliz.
1: Sim.
0: O que é que ele fez na história?
1: E depois ele percebeu que ele não precisava daquelas coisas todas. E ele depois deu as coisas aos outros.
0: Tu já deste assim coisas aos outros?
1: Sim.
0: E ficaste feliz de dar coisas aos outros?
1: Sim.
0: Não é? Nós não precisamos ter muitas coisas. Precisamos ter o indispensável. É isso mesmo. Oh, Júlia, agora é a Júlia. Podes pegar aí no microfone, que eu já baixei aqui a via. E a Júlia vai-me dizer qual foi a parte mais bonita desta história para ti. Aquela que tu mais gostaste.
3: Eu acho que foi
1: Quando ele deu coisas aos outros.
0: E eles ficaram todos felizes, não foi?
1: Sim.
0: E acabou tudo bem. Esta, de facto, é a parte mais bonita, não é?
1: Sim.
0: E tu, o que é que tu precisas para ser feliz?
1: Família, amigos, uma casa.
0: A casa é importante.
1: Sim.
0: Também há bocadinho a Inês tinha falado nisso, porque as crianças têm que... Nós temos que ter um lar, não é? Temos
1: Sim.
0: que ter um teto sobre a nossa cabeça para nós não apanharmos chuva e vento e
1: Sim.
0: temos que sentir-nos confortáveis.
1: Uhum.
0: Mas depois... E precisamos de comidinha para comer, não é?
1: Sim.
0: Porque há crianças que não têm uma casa, não têm comidinha. Mas depois, as coisas materiais não são importantes, concordas?
1: Sim.
0: Importante mesmo é o tempo que estamos com os nossos amigos, com os nossos pais ou com os nossos irmãos, não é? Isso
1: uhum.
0: é que é o mais importante.
1: Sim.
0: Então esta história teve assim um final muito bonito.
1: Sim.
0: Um final mesmo feliz. E a Liana Lia, quer acrescentar aqui mais alguma coisa à história? Tu também gostaste desta história?
3: Sim.
0: Tu achas que teve o final? Tu estavas à espera deste final?
3: Não.
0: Então qual era o final que tu querias, Ana Lia? Diz ao céu.
3: Não sei.
0: Como é que tu gostavas que tivesse finalizado?
3: Que eu pensava que Humberto tinha uma mãe. Tipo.
0: Ah. Querias na história encontrar a mãe dele.
3: Uh-huh.
0: Achas no fundo que ele estava. Ele sozinho não estava, porque ele tinha os amigos, não era?
3: Sim.
0: Eu estou a falar ele porque é o Humberto, mas podemos dizer ela porque é a baleia. Mas, pois, olha, foi um pormenor que tu reparaste e que eu por acaso não reparei. Não apareceu, sabes, a mãe devia estar em casa. Ele devia ter mãe, a mãe devia estar em casa, se calhar, não era?
3: Não sei, a história não disse nada.
0: A história não disse, mas nós imaginamos e acabamos, olha, vamos reescrever a história. Escrevemos o próximo capítulo onde a mãe do Humberto aparece. Era boa ideia.
3: Uhum.
0: Já vos estou a dar ideias. Mas olha, o que é que tu precisas para ser feliz?
3: Uma casa, uhum. minha família, comida.
0: Comidinha, claro que sim.
3: Amigos.
0: Amigos. Precisas de ir para a escola, não é?
3: Uhum.
0: Também precisas de brincar.
3: É.
0: Que é muito importante vocês brincarem. Temos tempo para tudo. Temos tempo para brincar, temos tempo para trabalhar. É tudo importante. E é preciso também ter tempo para descansar, não é?
3: Sim.
0: Por isso temos as férias. Obrigada, Ana Lia. E já só falta falar aqui com o Emil, que vai ligar ali o microfone e que me vai dizer o que é que achou desta história, Emil.
4: Bem.
0: Olha, afinal apareceram muitas personagens nesta história. Apareceu um caranguejo, apareceu... anémonas, ou apareceu imensos animais que vivem no fundo do mar.
4: Sim.
0: E tu, daquilo, o que é que daquilo que tu precisas para ser feliz? Diz ao céu, e há alguma coisa que tu precisas para ser feliz?
4: Não sei, é ter brinquedos e isso.
0: Pronto, precisas, eu percebo, é verdade, os brinquedos fazem as crianças felizes, não é? Mas olha, às vezes não precisamos ter realmente um brinquedo. Se tivermos uma caixa vazia, podemos fazer desta caixa um brinquedo, não é, Emil?
4: Sim.
0: Tu já alguma vez tiveste assim alguma coisa e daquela coisa fizeste um brinquedo? Imaginaste e fizeste um brinquedo?
4: Bem, eu fiz mais ou menos, eu fiz como se fosse um autocarro quando eu era pequeno.
0: Ah, já descobri. Então tu, com um caixote, com uma caixa, fizeste um autocarro, foi isso?
4: Sim.
0: Muito bem. Olha, cá está. Precisamos de ter imaginação e criatividade também para sermos felizes. Esta história é muito bonita. Oh, nós vamos ouvir aqui mais uma música e depois vamos falar um bocadinho das férias para depois termos tempo para falar, para mandar beijinhos, pode ser? Então agora vamos ouvir aqui a próxima canção, que é a escolha do Emil. Não, vamos primeiro, vamos pela ordem. É a escolha da Ana Lia, que era o Justin Bieber, o Sorry. Eu também gosto muito desta canção. Vamos ouvir.

0: estamos aqui a ouvir a escolha da Ana Lia. Ainda falta ouvir a escolha do Emílio. Eu não me esqueci, mas vai ser mais daqui a pouco. Entretanto, estávamos aqui a perceber sobre o que é que iríamos conversar. E claro, eles só estão nas aulas há 3 semanas. Portanto, as férias ainda estão aqui muito presentes nas cabecinhas deles. Embora... aqui alguns gostavam de ter entrado mais cedo, como é o caso do Henrique. Outros, se calhar, gostavam de ter ficado mais um bocadinho de férias. Ou, Emil, tu gostavas de ter ficado mais um bocadinho de férias?
1: Eu não sei. Eu quero de maneira normal.
0: Pronto. Olha, ele agora é que me respondeu bem. Olha, Emil, tiveste muito bem. Ou seja, nem mais nem menos. É a conta certa. É a medida correta. Nós não precisamos de mais para sermos felizes. Muito bem, Emil. Então, foi a conta certa. E o que é que tu fizeste de divertido nas tuas férias? Há alguma coisa que tivesses adorado fazer?
1: Não sei. Eu fui a uma ilha nova das Canárias que chama-se El Hierro. É a ilha do meu avô, onde eu nasci.
0: Ah, muito bem. E esta ilha era parecida, Emil, com Santa Maria ou era completamente diferente de Santa Maria?
1: Pelo tamanho é como o dobro.
0: Ah, pronto, era maior. Ok, só pelo tamanho. Mas assim, a paisagem era parecida com Santa Maria ou não?
1: Não.
0: Não, achaste completamente diferente. E qual é que achas mais bonita? Essa ilha que tu visitaste do teu avô ou a ilha de Santa Maria? É uma escolha difícil, não é?
1: Sim.
0: Se calhar podes achar as duas bonitas, não faz mal.
1: Sim.
0: Então foi a coisa mais divertida das tuas férias? Foi ir a esta ilha?
1: Não, porque foi quando eu fui a Gran Canaria, outra ilha que eu já fui muitas vezes, visitei os meus avós. E eu fiz muito surf de bodyboard e isso.
0: Ai, que bom! Fizeste surf, bebeste muita aguinha, ficaste enrolado nas ondas ou não?
1: Fiquei algumas vezes.
0: Ou então, daqui a dias já és um expert a apanhar ondas, não é, Emil?
1: Sim, mas eu já estou habituado.
0: Pronto, mas olha, eu fico muito contente que as tuas férias tenham sido muito divertidas. E a Liana Lia, muito obrigada. E a Liana Lia, as tuas férias foram boas?
2: Sim.
0: Diz-me assim coisas divertidas que tivesses feito nas tuas férias.
2: Fui à praia.
0: À Praia Formosa, aqui em Santa Maria. Uh-huh. Boa.
2: E apanhei ondas.
0: Apanhaste? Também fizeste surf ou não?
2: Não, não.
0: Foste só furar as ondas,
2: tipo,
0: não é?
2: Fiz surf, mas com o corpo.
0: Ah, pronto, era o teu corpo a furar as ondas.
2: Uh-huh.
0: Nós aqui dizemos, estamos a furar as ondas, é isso?
2: Ok.
0: Bebeste aguinha?
2: Às vezes.
0: Ai, eu não consigo furar ondas que não beba água salgada, misericórdia. Faz parte. Olha, e mais coisas, mais uma coisa divertida.
2: Fui à piscina. Fui à festa da Maria do Agosto.
0: Ah, Maria de Agosto. Nós estávamos aqui a reparar que tu tens uma pulseira. E a festa foi divertida, ou Ana Lia?
2: Foi.
0: Gostaste da música?
2: Sim.
0: Teve assim algum artista que tu gostasses mesmo de ver tocar?
2: Eu gostei de todos.
0: De todos, é isso mesmo. Esse é que é o espírito da Maria de Agosto. Nós gostamos de todos. Então as férias foram boas.
2: Sim.
0: Que bom. E ali a Júlia. Júlia, consegues eleger uma ou duas coisas das tuas férias?
3: Sim.
0: Diz lá, Lucélia.
3: Fui à praia.
0: Uhum. Também apanhaste ondas?
3: Sim.
0: E mais coisas tu fizeste na praia? Brincaste na areia?
3: Sim.
0: O que é que tu fazes na areia?
3: Gosto de fazer buracos na areia.
0: Buracos?
3: Sim.
0: Para enterrar coisas, pés? Gostas de tapar os pés?
3: Sim.
0: As mãos debaixo da areia,
3: eu
0: não é?
3: Eu fui com um amigo meu e nós fizemos tipo... Ele pôs areia em cima de mim e eu parecia uma sereia.
0: Parecias uma sereia, pois eu também acho que pareces uma sereia. Estavas ali com os pés tapados, não é? Com as perninhas tapadas.
3: Só que às vezes a areia saía e depois meus pés ficavam de fora.
0: Era a sereia que tinha ganho pernas. Pronto. E olha, e outras coisas divertidas? Mais uma coisa divertida que tu fizeste nas férias?
3: Também.
0: É difícil escolher, não é? Entre tanta
3: Sim.
0: coisa. Também foste à Maria de Agosto?
3: Sim.
0: Ah, foste um dia? Foste 2 dias?
3: Já não me lembro, mas acho que foi só um dia.
0: E foi divertido esse dia da Maria de Agosto? O que é que tu fizeste lá? Viste música?
3: Sim. Eu acho que foi dia 26.
0: Deve ter sido dia 22, que foi o último da Maré de Agosto.
3: Então...
0: Tu viste o cantor brasileiro, o Vitor Clay? Oh, sol, aquele que canta o sol. Foi? Tu foi o que tu foste ver? Não? Então deves ter ido no outro dia qualquer. Então, diz-me uma coisa, foi muito divertida. Foram muito divertidas as tuas férias. Olha, a professora Cristiana está a dizer que te viu. Que te viu lá na Maré de Agosto. Olha, a Lucélia não te viu. Muito bem, obrigado à Júlia. E agora vamos perguntar ali à Constança, porque a Constança também certamente que fez muita coisa divertida. Não fizeste, Constança?
4: Sim.
0: Vamos escolher assim duas coisas das tuas férias. Pensa bem.
4: Eu tive uma coisa muito engraçada na praia, é que foi uma onda muito grande e eu... E não deu tempo de eu mergulhar. Eu fiquei lá às voltas.
0: Ou seja, tu é que bebeste água com areia, ao mesmo tempo ficaste enrolada, não foi?
4: Uhum.
0: Sabes uma coisa, Constança? Eu vou contar isto aqui publicamente. Eu também já fiquei enrolada nas ondas muita vez. E depois não há maneira da gente vir à superfície.
4: É.
0: Mas pronto, tu vieste. Olha, e mais coisas divertidas que fizeste?
4: Eu fui à minha piscina que eu tenho lá em casa.
0: Ah, que bom, apanhar uns banhinhos de sol, dar uns mergulhos na piscina.
4: Uhum. E eu brinquei também com a minha coelhinha.
0: Tens uma coelhinha?
4: Uhum.
0: Ah, muito bem, tem nome essa coelhinha?
4: Sim.
0: Como é que se chama?
4: Cenourinha.
0: A cenourinha. Porque ela gosta de cenourinhas, não?
4: Isso não sei.
0: Nunca lhe deste uma cenourinha? Se calhar não pode comer, não sei. Ai, não me metas em apuros. Não vais lá dar. Tens que perguntar primeiro se podes dar a cenourinha. Mas eu acho que os coelhinhos gostam de cenouras, não gostam?
4: Sim.
0: O que é que a tua come?
4: Ela come uma ração própria para coelhos.
0: Ah, pronto. Muito bem. Pronto, com uma ração própria, ela é que sabe. Ela é de boa boca. Muito obrigada ali à Constança, certamente que fez muitas outras coisas divertidas. E o Henrique, vai-me escolher aqui duas coisas também, Henrique, que tu fizeste nas tuas férias. A bicicleta ficou arrumada nas férias?
5: Não. Uma coisa que eu também gostei muito foi quando a minha prima, a Maria Guida, veio cá a Santa Maria. E a gente os dois estava na praia e veio uma onda grande e eu não consegui furar lá a tempo, mas a minha prima conseguiu. Eu fiquei toda enrolada e ela disse que tinha visto os meus pés.
0: Imagino, estamos aqui todos a imaginar o Henrique todo embrulhado naquelas ondas. Então apanhaste banhinhos de sol e foste tomar banhinho para a praia. E mais uma coisa, escolhe assim das tuas férias que tu tivesses gostado muito de fazer.
5: Foi de quando eu e a minha prima brincamos lá em cima.
0: Lá em cima da onde?
5: Lá na minha casa, a gente fez uma festa de pijama.
0: Ah, eu hoje estou assim, eu hoje estou a bater nos microfones. Então é assim, lá em cima, deve ser assim na parte de cima, não é? Sobes as escadas da tua casa.
5: No sótão.
0: E foi no sótão, no quarto lá de cima. Brincaste às apanhadas? Escondidas?
5: Sim, e a seguir a gente ficou a jogar um bocadinho na PlayStation do meu irmão.
0: Muito.
5: Como eu já tinha o jogo no meu tablet, eu joguei nele mesmo.
0: Pronto. Olha, muito bem, muito obrigado também. E já só falta ouvir aqui a minha amiga Inês, que me vai contar. Podes ligar aí o microfone, boa. Estas férias foram boas?
6: Sim.
0: Foram! A tua conta, Lucélia, assim, escolhe duas coisas das tuas férias.
7: Eu escolhi uma coisa que eu nunca fiz, eu vi assim, só que foi. Tive com vários amigos dos meus pais, só que eles tinham tipo filhas.
0: Ah, então viajaste com os teus pais, não foi? E eles tinham amigos que também tinham crianças, tinham filhas.
7: Então, são minhas amigas.
0: Então tu fizeste amigas, hã?
7: Não, elas já eram minhas amigas há muito tempo.
0: Ah, já as conhecias. E então isto foi uma aventura, estas viagens com as amigas?
7: Nós fomos à Madeira, a Porto Santo.
0: Ah, também tem lá uma praia fantástica, não é? Em Porto Santo.
7: Eu não sei se vi as praias. Eu estive tipo num hotel.
0: Ah, pronto. Tipo um resort, não é?
7: Que tinha piscinas e tinha o hotel tinha a sua própria praia.
0: Ah, muito bem, exatamente. E para além desta viagem com as amigas, houve mais alguma coisa que tu tivesses gostado de fazer nas tuas férias?
7: Eu gostei tipo, de ir às praias e às piscinas e do meu aniversário.
0: Pois, quando é que tu fizeste anos?
7: No dia 20 de julho.
0: de julho. E onde é que tu fizeste a tua festa?
7: Na minha casa.
0: Pronto. E qual foi o tema da tua festa?
7: Arco-íris.
0: Ah! Oh, com o tema aqui do nosso programa. Nós também somos arco-íris.
6: Eu ia ser convidada a Lucélia para ir lá entrevistar.
0: Eu ia-te fazer uma entrevista na tua festa de anos, oh Inês, e assim, senhora.
7: Podes ficar para o ano.
0: Ok, pronto, estou convidada. Muito bem, olha, nós agora vamos mandar beijinhos. E se calhar vou começar pela Inês, que tem o microfone aberto. Vamos então mandar beijinhos, porque depois no fim a professora Cristiana também quer falar aqui um bocadinho connosco. Queres mandar beijinhos para quem?
7: Para a minha família, especialmente à minha mãe e ao meu pai.
0: Muito
7: aos bem. Meus aos meus amigos.
0: Aos amigos, boa.
7: Ah, sim, é o meu irmão.
0: Claro, humano. Faz parte da família, não é?
7: Sim, só que eu mando a toda a gente da minha família.
0: E eles de certeza que estão muito contentes com o teu beijinho. Tu gostaste de estar aqui?
7: Sim.
0: E pronto, para o ano já vais para a escola dos meninos crescidos. Uhum. Muito bem, olha, tudo de bom, beijinhos grandes.
7: Obrigada.
0: Muito obrigado, Inês. E depois da Inês, vamos falar ali com o Henrique. Também tem uns beijinhos. Para quem, Henrique?
8: Para todos.
0: Para todos?
8: Sim.
0: Aí está toda a gente, não é?
8: Uhum.
0: Todos? É todos.
8: Especificamente a minha avó e a minha tia, meu irmão e meu pai e minha mãe.
0: Boa! E eu quero saber se tu gostaste de estar aqui connosco na rádio.
8: Sim.
0: Foi divertido?
8: Foi.
0: Também para o ano, já vais para a escola dos meninos grandes. É isso?
8: Uhum.
0: Boa, sim. Tudo de bom também para ti. Obrigada, Henrique.
8: Obrigado.
0: Um beijinho. E depois do Henrique, o Henrique vai desligar. Boa, ali o microfone. E a Constança vai ligar, por favor. Obrigado. E os teus beijinhos, Constança, vão para cá.
9: Vou mandar para a minha família toda. E para os meus amigos. E para o meu coelhinho.
0: Uhum.
9: E para as minhas tartarugas que eu também tenho.
0: Muito bem. Tens os animais a ouvir a rádio? Ou, Constança, tens os animais a ouvir a rádio?
9: Não sei.
0: Eu acho que eles vão ficar contentes de ouvir esse beijinho. Olha, gostaste de aqui estar?
9: Sim.
0: E eu gostei muito de receber. Tudo bom também para ti, que vais para a nova escola, depois para o ano. Ainda temos este ano letivo todo pela frente, não é?
9: Sim.
0: Beijinhos grandes também ali à Constança. E agora, a Júlia também tem um beijinho. Não tem, Júlia? Um não,
9: sim,
0: mais do que um. Para quem é que vão?
10: Para a minha família, especialmente também para o meu pai, para a minha mãe, para a minha irmã e para os meus amigos.
0: Uhum.
10: E para os meus cães.
0: Também levam um beijinho, não é?
10: Sim.
0: Olha, eu quero saber se tu gostaste de aqui estar.
10: Sim.
0: Eu também adorei receber. Tudo bom depois, quando fores para a outra escola. E desfruta deste ano letivo. Obrigado. E agora vamos ali à Analia, que também tem beijinhos. Para quem, Analia?
11: É para a minha família e para a minha cadela.
0: Para a tua cadela também?
11: Uhum.
0: Ela gosta de beijinhos?
11: Sim.
0: E eu quero saber se tu gostaste na tua primeira vez aqui na rádio.
11: Sim.
0: Foi divertido?
11: Foi.
0: Olha, que também corra tudo muito bem este ano letivo e depois para o próximo ano. Beijinhos, obrigada.
11: Obrigada.
0: Muito obrigado. E já só falta falar aqui com o Emil. Oh, Emil, para quem é que tu queres enviar os teus beijinhos?
12: Para a minha família toda, para os meus cães e para a minha gata.
0: Muito bem, vai também para a família e vai para os animais.
12: Ah,
0: diz.
12: E para os amigos.
0: Claro, e para os amigos. Olha, e tu gostaste de estar aqui, Emil?
12: Sim.
0: E eu também gostei muito de te receber. Tudo bom também para ti, está bem? Beijinhos. Eu não me esqueci da tua música, nós vamos fechar com ela, pode ser? Mas agora eu quero falar aqui com a professora Cristiana, que quer falar comigo, não queres, professora Cristiana?
13: Quero falar contigo e com todas as pessoas que estiverem a ouvir. Quero aproveitar esta linda história que este grupo de crianças trouxe, que fala de uma baleia que aprendeu a dar. Porque hoje é o dia 1 de outubro e a nossa biblioteca escolar, portanto a biblioteca escolar da Escola Básica e Secundária de Santa Maria, que engloba as escolas todas do pré-escolar e do primeiro ciclo, tem uma campanha neste mês que pede que ofereçam livros novos ou usados, mas em bom estado, à biblioteca escolar. Portanto, se vocês quiserem colaborar com a oferta de um livro. Se toda a gente oferecer um livro à biblioteca escolar, todas as crianças da ilha ficarão mais ricas, com mais histórias e mais livros que podem depois consultar e requisitar.
0: Claro que sim, e nós já aqui aprendemos, com a ajuda também da história, que precisamos de muito pouco, não é? E que é muito bom poder dar aos outros. Uma excelente campanha. Muito obrigada, professora Cristiana. Temos agora encontro marcado
13: na próxima quinta-feira. Mas, entretanto, é bom lembrar também esta gente que está aqui que no sábado vocês podem ouvir este programa, podem ouvir a vossa voz na rádio entre as 2 e as 3 da tarde, porque vai dar a gravação do programa.
0: É portanto, isso.
13: Toda a gente pode ouvir.
0: Beijinhos, fiquem bem. E vamos fechar então com a escolha do Emil, que estava aqui prometido, era a única canção que não tínhamos ouvido.

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0: sentido das palavras, um olhar mais positivo sobre a vida. Existe uma fase, quando o homem começa naturalmente a envelhecer, em que o declínio físico se torna evidente. E o que é possível e desejável fazer quando isso acontece? Do ponto de vista prático, primeiro, passa por aceitar essas limitações. Em seguida, adaptar a nova condição física às tarefas do dia-a-dia. Por exemplo, se já não consegue fazer o seu desporto favorito, talvez possa caminhar. Mas se já nem consegue caminhar, por que não sentar-se meia hora por dia junto à janela e cultivar as suas memórias de quando era mais jovem? De quando corria? De quando andava? Recordar as memórias do passado de uma forma positiva, sem lamentações e saudosismos exagerados, pode ser bom para a saúde mental. São nas lembranças do passado e dos momentos vividos que conseguimos ver todo o nosso crescimento pessoal e conseguimos filtrar o que realmente valeu a pena na nossa vida. Pense nisto e seja feliz.
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0: Boa noite. São 22 horas.
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0: Boa noite. São 23 horas.
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